0: ter piso tátil, mas é uma questão de as pessoas ainda estranharem o que é diferente delas.
1: A Lei Brasileira de Inclusão, conhecida como Estatuto da Pessoa com Deficiência, estabelece direitos para garantir a essas pessoas participação plena e igualdade de condições. A legislação prevê medidas de acessibilidade, como reserva de espaços livres e assentos adaptados. Também proíbe qualquer forma de discriminação, garante educação inclusiva em todos os níveis de ensino e atendimento integral e especializado pelo SUS. Caso não tenha seus direitos respeitados, o secretário nacional substituto dos direitos da pessoa com deficiência do Ministério dos Direitos Humanos, Alex Alverga, explica a quem o cidadão pode recorrer.
2: Caso isso tenha acontecido em relação à prestação de um serviço, uma instituição, o primeiro local é diretamente o local responsável por isso. No entanto, um conjunto de outras salvaguardas também são disponíveis. O serviço Disque 100 é um canal que recebe denúncias de violação de direitos humanos 7 dias por semana, 24 horas. Evidentemente, também, a depender da situação, da gravidade, defensorias públicas, delegacias especializadas, órgãos de defesa do consumidor.
1: O Disque 100 também pode ser acessado pelo WhatsApp no número 6199611100. Vale lembrar que o serviço é gratuito e garante o sigilo das informações prestadas. Reportagem Pablo Mundim.
3: Pois é, de acordo com o último censo, o Brasil tem cerca de 14 milhões de pessoas com algum tipo de deficiência.
4: O número representa pouco mais de 7% do total da população.
3: E para falar sobre a Lei Brasileira de Inclusão, eu e o Nazi Brum conversamos com a Secretária Nacional dos Direitos da Pessoa com Deficiência, Isadora Nascimento, sobre as políticas públicas que têm sido desenvolvidas para o direito a todos. Acompanhe. Secretária Isadora Nascimento, bem-vinda à Voz do Brasil. Prazer ter a senhora conosco justamente nesse dia de luta da pessoa com deficiência, que eu gostaria que a senhora começasse falando então pra gente sobre capacitismo e como esse tipo de preconceito prejudica a vida das pessoas com deficiência.
5: Primeiramente, muito obrigada pelo convite. Sim, o capacitismo, ele é um conceito que eu costumo dizer que é muito completo e muito complexo, né? Porque, ora, ele vem na perspectiva de se considerar a pessoa com deficiência como incapaz de trabalhar, de estudar, de ocupar espaços de tomada de decisão, de fazer atividades simples do dia a dia. Ora, também vem com essa perspectiva da supervalorização da deficiência. Então, considera aí que essa pessoa com deficiência, ela é um herói ou uma heroína, é um exemplo de superação apenas por existir com uma deficiência. Então, acaba colocando muitas vezes também essa pessoa com deficiência no lugar ali de anjo, de um ser quase que de outro mundo, né? Então,
3: já denota a expectativa de que aquela pessoa não desse conta de fazer as coisas, né?
5: Exato. Então, tem esse viés da incapacidade, muitas vezes, mas também esse viés aí dessa supervalorização por falta de entendimento, né, sobre o conceito real de deficiência.
6: Bom, secretária, a gente chega na importância de que quem tem algum tipo de deficiência tem acesso a oportunidades, né, de emprego, estudo, vida autônoma. E hoje existe um estatuto, um marco legal que busca garantir esses direitos. O que é que está previsto no Estatuto da Pessoa com Deficiência?
5: Bom, esse estatuto, também conhecido como Lei Brasileira de Inclusão, que está em vigor desde 2015, é um documento extremamente completo, extremamente robusto, porque foi construído com a participação plena das pessoas com deficiência, né? Respeitando aí o lema do Nada Sobre Nós Sem Nós. E é um estatuto que é baseado na Convenção da ONU dos Direitos das Pessoas com Deficiência e no Brasil tem status de emenda constitucional. Então, é um documento extremamente completo que vai prever aí direitos diversos, pensando em educação, saúde, trabalho, acessos diversos, né? Em relação a questões de acessibilidade arquitetônica, tecnológica, atitudinal, comunicacional, e é um documento aí que norteia essa construção do próprio país mesmo em relação a políticas públicas. Então, dele também nasce a Política Nacional dos Direitos da Pessoa com Deficiência, que é o Plano Novo Viver Sem Limite, que tem base, né, nessa Lei Brasileira de Inclusão, também na Convenção. E outros frutos vão surgindo a partir desse documento que é tão importante.
3: Pois é, eu ia justamente perguntar aí sobre o trabalho que o Ministério dos Direitos Humanos vem fazendo para garantir esses direitos que estão previstos no Estatuto. O Viver Sem Limites é um deles, né?
5: Exato. A Secretaria Nacional dos Direitos da Pessoa com Deficiência, vinculada ao Ministério dos Direitos Humanos e Cidadania, tem esse papel de ajudar, né, a fomentar aí a construção de políticas públicas para pessoas com deficiência em todo o território. Então, a gente, em diálogo também com outros ministérios, entendendo que a pauta da deficiência ela é transversal, então a gente dialoga com a cultura, com o esporte, com a saúde, com o trabalho, com a assistência social, enfim, com as diversas áreas que as pessoas acessam, né, no seu cotidiano, para garantir também acessos para pessoas com deficiência. Então, o Viver Sem Limite ele é construído nessa perspectiva ampla, pensando em eixos. Então também a gente tem essa divisão em 4 eixos: gestão inclusiva e participativa, enfrentamento à violência, acessibilidade e também promoção de direitos, entendendo aí que esses acessos eles precisam ser abrangentes e também precisam chegar nos territórios de forma ampla, né? Pensando às vezes naquele município que é pequenininho lá na ponta, mas que também precisa ter uma estrutura de governança aí forte para a pessoa com deficiência.
6: Pois é, secretária, a senhora citou um ponto aí que a gente não pode deixar de falar, que são situações de abuso que pessoas com deficiência podem estar sujeitas. O Ministério tem canais para receber denúncias de maus tratos e violência?
5: Sim, o Ministério dos Direitos Humanos faz um trabalho muito importante de acolhimento e encaminhamento dessas denúncias, né, aos órgãos responsáveis, recebendo essas denúncias através do Disque 100, né, o Disque Direitos Humanos, e ali é dado o encaminhamento necessário aos diversos tipos de violações que chegam, né, infelizmente. A gente tem violências aí que são patrimoniais, pensando em pessoas com deficiência, violências físicas, psicológicas, institucionais, né? O próprio capacitismo é uma forma de violências que origina aí diversas questões muito sérias, né, que precisam ser enfrentadas. Então a gente tenta, enquanto Ministério também, em articulação com outros órgãos de proteção, né, então Ministério Público, nos estados e nos municípios, também envolver os conselhos de direitos, né, que são muito importantes, para que a gente tenha também junto às defensorias, enfim, todos esses órgãos de acolhimento, de proteção, que possam trabalhar juntos para receber essas demandas.
3: E existe um balanço do Disque 100 sobre os tipos mais comuns de denúncia, o volume dessas denúncias?
5: Então, são diversas denúncias que chegam diariamente. É até difícil falar isso, né? Porque a gente ainda está em um tempo em que violências são comuns, mas acho que exemplificando, assim, até novamente pensar em violência física, pessoas com deficiência, principalmente mulheres, são as que mais sofrem violência física, violência patrimonial. Então muitas vezes essa administração, né, do recurso que a pessoa recebe é feita pela família ou pelos próprios companheiros ou cuidadores, que muitas vezes utilizam, né, desses recursos da pessoa de uma forma indevida. Então isso gera violência patrimonial e outras tantas, né, algumas denúncias de violência institucional, pensando nos ambientes aí de ensino, de trabalho, a gente recebe aí de diversas frentes.
6: Bom, nós conversamos com Isadora Nascimento, secretária nacional dos Direitos da Pessoa com Deficiência. Secretária, muito obrigado pela sua entrevista à Voz do Brasil.
5: Muito obrigada.
4: O Pix ganhou novas regras que ampliam as possibilidades de uso da ferramenta.
3: Também reforçam os mecanismos de segurança contra golpes e fraudes.
4: Os detalhes vamos ouvir agora na reportagem de Luana Karen.
7: Entre as medidas de segurança está a que amplia de 30 para 80 dias o prazo que a vítima de um PIX fraudulento tem para recorrer ao banco e tomar as providências. A medida impacta sobretudo comerciantes e varejistas, que às vezes levam um tempo maior para fazer seu fluxo de caixa e identificar o golpe. A economista Carla Bene, professora da Fundação Getúlio Vargas, destaca que o Banco Central também apertou o passo contra golpistas pessoas que usam contas de fachada para movimentar o dinheiro.
8: O que eles chamam de contas de passagem ou contas de laranjas, onde entra o dinheiro de uma fraude e ele vai sendo transferido para várias contas. É como se ele se perdesse no meio do caminho. E o Banco Central vai entrar também nesse procedimento com essas contas de passagem e ele também pode vir a fazer bloqueio nessas contas.
7: Chaves de CPFs e CNPJs em situações irregulares com a Receita Federal terão exclusão automática. Outra mudança ressaltada pela economista Carla Bene é que, a partir de 1º de março de 2027, os usuários vão poder anexar diretamente nos aplicativos das instituições bancárias documentos que indiquem a possibilidade de golpe.
8: Você vai poder enviar provas, como áudios, prints e documentos diretamente na contestação para a instituição bancária. É algo importante, porque se você, já sabendo disso, já começa a guardar, digamos assim, as suas provas para os seus pagamentos. E caso aconteça, você pode usar isso daí já dentro do aplicativo a partir do ano que vem.
7: Outra novidade é a permissão para que o cidadão possa cadastrar na conta salário despesas recorrentes para pagamento com PIX automático, a partir de julho de 2027. O Banco Central também regulamentou a chamada cobrança híbrida, uma prática já utilizada por algumas empresas e que permite ao consumidor escolher entre pagar uma cobrança por boleto ou por PIX. A medida entra em vigor em fevereiro de 2027 e deve reduzir riscos operacionais e evitar pagamentos indevidos ou em duplicidade. Reportagem Luana Karen.
3: Faltam menos de 2 meses para um momento crucial na vida de milhares de estudantes.
4: As provas do Enem estão marcadas para novembro, este ano com novidades.
3: Entre elas, o aumento nos locais de prova. A repórter Gabriela Noronha tem mais detalhes.
9: Aos 21 anos, o estudante brasiliense João Ferreira vai fazer a prova do Exame Nacional do Ensino Médio pela segunda vez e para conquistar a sonhada vaga no curso de arquitetura da Universidade de Brasília, ele concilia as aulas presenciais em um cursinho com a rotina de estudos em casa. Para o estudante, o importante é manter a disciplina.
10: Estudar de uma forma orgânica, com organização, que tem um plano de estudo voltado a um aprendizado mais efetivo, que funcione melhor para você, do que você simplesmente sentar e pegar para você e falar, vou estudar 4 horas hoje.
9: Assim como João, milhões de brasileiros devem participar desta edição do Enem. As provas serão aplicadas nos dias 8 e 15 de novembro. De acordo com o INEP, instituto responsável pelo exame, mais de 5 milhões de pessoas tiveram suas inscrições confirmadas. No primeiro dia, os estudantes devem responder a 45 questões de linguagens e códigos e 45 de ciências humanas, além da redação. Já no segundo, são 45 questões de ciências da natureza e mais 45 de matemática. O professor de história, Fábio Santos Reis, dá dicas para esta reta final de preparação.
11: Eu acho que para esse momento, levando em conta o tempo que está faltando, o ideal seria, nesse momento, fazer algumas revisões rápidas de conteúdo, revisão teórica, mas nada tão aprofundado, até pelo tempo que a gente tem, e, sobretudo, focar em resoluções de provas anteriores. Então, eu recomendo que faça as provas do Enem de 2018 para cá.
9: Uma novidade neste ano é a expansão do número de locais de prova, com 10 mil novos pontos. Ricardo Cardoso, presidente substituto do INEP, destaca que o exame também será utilizado como instrumento de avaliação do sistema de avaliação da educação básica.
12: Além de organizar o acesso ao ensino superior, além de permitir a certificação dos estudantes, ele também vai permitir a avaliação da qualidade da educação básica. Então, a população ter esse resultado pelo Enem, que é um exame que tem a área de linguagem, ciências humanas, ciências da natureza, matemática e a redação, oferece uma avaliação mais completa, em que o aluno muitas vezes ele está mais mobilizado, mais motivado para fazer a prova. Isso para nós é uma, uma mudança muito importante.
9: Também é a primeira vez que os concluintes do ensino médio na rede pública de ensino foram inscritos automaticamente no Enem, com base nos dados informados pelas redes de ensino. Vale lembrar que as notas do Enem podem ser utilizadas para acesso ao Sistema de Seleção Unificada, o SISU, e ao Programa Universidade para Todos, o ProUni. A nota do exame também pode ser usada para pleitear financiamento estudantil. Reportagem Gabriela Noronha.
4: E amanhã vamos falar sobre a nova edição da cartilha da redação do Enem 2026.
13: Nós vamos falar mais sobre a prova e dicas para escrever uma redação nota 1000. Não perca!
4: Elas coletam moluscos e crustáceos em manguezais e praias, acompanhando o ritmo das marés.
13: No Brasil, a maior parte de pescadores artesanais são mulheres e tiram desse ofício o sustento da família.
4: Um mapeamento da Fiocruz quer mostrar onde elas estão, onde estão essas trabalhadoras e suas principais necessidades.
14: É das águas do litoral cearense que a marisqueira Maria do Socorro Miranda, de 44 anos, tira o sustento da família. O trabalho que ela herdou dos pais, às vezes começa antes do amanhecer, acompanhando o ritmo das marés.
15: Eu trabalho 6 horas por dia, caso a maré esteja baixa. Me encontro com as amigas, que levam nossos aparelhos de pesca, né? Levo o jereré para botar lá, a gente isca eles e vai esperar para ver se caiu algum siri, alguma coisa dentro.
14: Um levantamento realizado pela Fiocruz em 52 municípios de todas as regiões brasileiras aponta a presença marcante de mulheres na atividade pesqueira.
16: Mas...

0: mapeamento vai contribuir para tornar conhecidas as vulnerabilidades desses territórios e aproximar as políticas públicas da realidade de quem vive e trabalha nas águas brasileiras. Como explica a coordenadora-geral de Inclusão Produtiva, Enfrentamento à Fome e à Pobreza do Ministério das Mulheres, Larissa de Santana Passos.
1: Ele junta todos os bancos de dados validados pelo governo, então essas mulheres elas participam de forma ativa, indicando quais são os territórios, né, que elas estão e quais são as demandas, dificuldades a nível de crédito, quais são as cadeias produtivas, dificuldades de escoamento, para a gente entender essas demandas, transformar esses dados em políticas públicas.
2: Meu amor é demais.
0: O resultado completo do levantamento de dados será conhecido em 2027. De acordo com a pesquisadora da Fiocruz, Maria Juliana Moura Correa, outro objetivo do estudo é conhecer os impactos da atividade pesqueira na saúde das trabalhadoras.
3: Nós vamos lá fazer um piloto com as pescadoras e o impacto à saúde e monitorando várias substâncias químicas que estão nas águas, também representa a gente proteger a saúde de toda a população.
4: O ministro da Pesca e Aquicultura, Edipo Araújo, comenta sobre o trabalho dessas profissionais.
5: A história de quem trabalha com a pesca artesanal é marcada por lutas e resiliência. Quem ajuda a colocar alimento na mesa de milhões de brasileiros e brasileiras geralmente tem as águas como a única fonte de sustento.
0: O Brasil tem cerca de 1 milhão e 700 mil pescadores artesanais, segundo o Registro Geral da Atividade Pesqueira. Desse total, quase 900 mil são mulheres. Reportagem Graziele Bezerra.
6: A Agência Nacional de Vigilância Sanitária aprovou o registro de um novo medicamento para o câncer de mama.
7: O Etkamar é indicado para o tratamento de pacientes adultos com câncer de mama localmente avançado ou em metástase.
6: E também hoje a Anvisa determinou o recolhimento de um lote de outro medicamento destinado ao tratamento de câncer de mama, o Fesgo.
7: A empresa fabricante identificou no mercado unidades deste lote com características divergentes das constantes no medicamento original, o que indica se trata de falsificação.
6: As informações sobre o lote que será recolhido você confere em gov.br/anvisa.
7: E essas foram as notícias do governo federal.
6: A realização da Secretaria de Comunicação Social da Presidência da República.
7: Com produção da empresa Brasil de Comunicação.
6: Fique agora com as notícias do Poder Judiciário e do Congresso Nacional. Boa noite.
7: Boa noite e até amanhã.
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10: STF mantém decreto de Minas Gerais que restringe publicidade de bets.
11: TSE vai lançar nesta terça-feira a ação Violência Política Tem Gênero.
10: STJ admite como prova a gravação feita por consumidor no departamento jurídico da empresa.
11: Boa noite, eu sou Leandro Bezerra.
10: E eu sou Walter Lima.
11: O ministro Flávio Dino, do Supremo Tribunal Federal, decidiu manter um decreto de Minas Gerais que restringe a publicidade de empresas de apostas de cota fixa, as chamadas bets, e de plataformas de conteúdo adulto em bens públicos estaduais e eventos promovidos ou apoiados pelo Poder Executivo local.
10: O ministro Dino negou o pedido feito pela Associação Nacional de Jogos e Loterias para suspender o decreto.
11: A entidade sustentava que o Estado havia invadido a competência privativa da União para legislar sobre propaganda comercial.
10: Mas o ministro considerou que as restrições se limitam aos meios de comunicação institucional, aos bens e espaços sob responsabilidade do Executivo Estadual e aos eventos promovidos ou apoiados pelo governo de Minas Gerais. Para o ministro, essas medidas fazem parte da autonomia do Estado para administrar seus próprios bens e recursos.
11: TSE vai lançar amanhã a ação Violência Política Tem Gênero.
10: Essa ação vai marcar o lançamento de iniciativas voltadas ao enfrentamento da violência política contra as mulheres. Fábio Ruas.
12: A ação vai ser amanhã às 5 horas da tarde no Espaço Sepúlveda Pertence, na sede do TSE em Brasília. vai ter a assinatura de um protocolo de ação conjunta entre o TSE e a Procuradoria-Geral Eleitoral para combater esse crime. O presidente do TSE, ministro Cássio Nunes Marques, e o vice-procurador-geral eleitoral, Alexandre Espinosa Bravo Barbosa, vão participar da ação ao lado de mulheres com atuação reconhecida na vida pública e na defesa dos direitos femininos.
11: O Ministério Público Eleitoral emite 431 manifestações sobre propaganda eleitoral irregular no primeiro mês de fiscalização em Mato Grosso.
10: O objetivo da ação é promover a conscientização sobre as condutas proibidas pela legislação. Kátia Dias.
13: Entre 15 de agosto e 15 de setembro foram emitidas 431 manifestações sobre propaganda eleitoral irregular. Durante a fiscalização, o MP Eleitoral analisou representações, reclamações, pedidos de resposta e apurações relativas a veiculações irregulares de propaganda, tanto na mídia tradicional quanto nas redes sociais.
11: É válida como prova a gravação feita por consumidor dentro do departamento jurídico de empresa, sem consentimento da outra parte.
10: Mas, para o STJ, o conteúdo não pode se referir à atividade de advocacia, nem a informações protegidas por sigilo profissional. Fátima Uchoa.
14: Um aluno ajuizou ação contra a instituição de ensino superior devido à oferta e ao posterior cancelamento de curso. A instituição buscou invalidar gravações de conversas feitas pelo consumidor com a diretora e dentro do próprio departamento jurídico, alegando que o local deveria ter a mesma proteção legal dos escritórios de advocacia. A Justiça do Distrito Federal condenou a instituição a pagar quase R$5.000 por danos materiais e R$6.000 por danos morais, considerando a gravação válida. O STJ manteve a decisão. Segundo o relator ministro Raul Araújo, a gravação não tratava de atividade advocatícia, mas de questão administrativa sobre prestação de serviço de ensino.
11: Jornada de trabalho em atividades insalubres é tema de audiência no TST.
10: O debate vai tratar dos limites de uma negociação coletiva nesses casos. Samanta Flor.
15: A discussão é se acordos ou convenções coletivas podem autorizar o aumento da jornada em atividades insalubres sem a aprovação prévia da autoridade competente. O assunto é o tema 149 do TST. A audiência pública foi convocada pelo ministro Douglas Alencar e vai ouvir especialistas, entidades e representantes de categorias afetadas. O entendimento do TST vai orientar o julgamento de processos semelhantes em toda a Justiça do Trabalho.
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11: A você uma boa noite.
10: E até amanhã.
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17: Eu sou Humberto Pinheiro e estes são os destaques de hoje do Jornal do Senado, que começa agora. Participantes de sessão especial apontam a importância da inclusão das pessoas com deficiência. Instituição fiscal independente do Senado diverge do governo e alerta para riscos fiscais. Reportagem da Rádio Senado é finalista do prêmio Vladimir Herzog de jornalismo. Boa noite. O Senado celebrou hoje o Dia Nacional de Luta da Pessoa com Deficiência. Especialistas convidados para a sessão especial apontaram a importância da inclusão. Repórter Márcio Maturana.
18: A importância da participação completa das pessoas com deficiência nas atividades sociais precisa ser ressaltada todos os dias, segundo especialistas que participaram da sessão especial no plenário do Senado nesta segunda-feira, 21 de setembro, que é o Dia Nacional de Luta da Pessoa com Deficiência. A senadora Damares Alves, do Republicanos do Distrito Federal, presidiu a sessão.
19: Infelizmente, ainda vemos, de vez em quando, uma iniciativa ou outra para, inclusive, retirar direitos já garantidos. Por isso que um dia nacional como esse precisa, por esta casa e por todas as casas do Brasil, ser comemorado.
18: A sessão especial foi requerida pelo senador Paulo Paim, do PT do Rio Grande do Sul. Ele é autor do Estatuto da Pessoa com Deficiência e do projeto de lei que criou o Dia Nacional de Luta da Pessoa com Deficiência.
20: Eleições 2026.
21: As eleições deste ano têm em disputa 54 vagas para o Senado. Total de 32 senadores tentam a reeleição. Outros 10 disputam o governo de seus estados e um a presidência da República. Repórter Rodrigo Rezende.
22: Nas eleições deste ano, cada um dos 26 estados e o Distrito Federal elegerão 2 senadores. Portanto, das 81 vagas do Senado, 54 estão em jogo para os próximos 8 anos. Dos 54 senadores em término de mandato, 32 tentam a reeleição. 9 senadores que encerram o mandato no final de janeiro de 2027 concorrem a outros cargos: um à presidência da República, um ao governo de seu estado, um para deputado estadual, 2 para deputado federal e 4 como suplentes em chapas que concorrem ao Senado. Já 13 senadores vão encerrar os atuais mandatos em 2027 e não vão concorrer a nenhum cargo. É o caso de Jaime Campos, do União de Mato Grosso.
23: Tenho orgulho da história que eu construí e, sobretudo, tenho esperança no futuro do nosso estado. Cargos passam, mandatos terminam, eleições chegam e vão embora, mas algo que precisa permanecer é o compromisso com o nosso estado.
22: Quem também não disputa a eleição após 40 anos é o senador Paulo Paim, do PT do Rio Grande do Sul.
24: São 40 anos ininterruptos aqui no Congresso Nacional. Uma trajetória construída com diálogo, compromisso e fidelidade às causas do povo brasileiro. Não serei mais candidato ao Senado, mas não saio da política, porque a política está em mim. Ela faz parte da nossa história, da minha alma e da minha forma de enxergar o mundo.
22: Dos 27 senadores que estão no chamado meio de mandato, ou seja, ainda possuem mais 4 anos no Senado, 9 concorrem nestas eleições a governos estaduais. Um senador licenciado concorre ainda à vice-presidência da República.
21: Está pronto para votação na Comissão de Assuntos Sociais um projeto que cria regras para o uso da inteligência artificial na área da saúde. O texto prevê regras de transparência, responsabilidade e supervisão humana nas decisões clínicas. Repórter Patrícia Oliveira.
25: Segundo o Comitê Gestor da Internet no Brasil, 18% dos hospitais e das clínicas brasileiras já utilizam soluções de inteligência artificial. É o caso do uso da IA para acelerar resultados dos exames de coração, como explica a cardiologista Paula Damasco.
26: A gente usa essa inteligência artificial para estar liberando esse laudo, às vezes, com 2 minutos, para que um clínico possa ter um resultado mais real do eletro para conduzir o paciente.
25: Ricardo Sampaio, coordenador do Centro Integrado de IA do Distrito Federal, aponta a redução das filas de espera para o paciente com o uso da tecnologia.
27: Utilizar a inteligência artificial, seja para um procedimento, seja para uma consulta, seja para um pedido de remédios ou afins, e para que com isso o paciente tenha um retorno mais rápido daquilo que foi solicitado e que ele consiga ser tratado da melhor maneira.
25: A senadora doutora Eudócia, do PSDB de Alagoas, apoia o desenvolvimento de terapias e vacinas contra o câncer com o uso da IA. Um projeto da senadora prevê a utilização da inteligência artificial na saúde pública com regras de transparência, responsabilidade e supervisão humana nas decisões clínicas para proteger os direitos dos pacientes.
28: A implementação de hospitais inteligentes da rede SUS irá beneficiar significativamente o atendimento aos pacientes da rede pública, otimizando os diagnósticos precoces de várias patologias, especialmente as doenças oncológicas.
25: O projeto também prevê a igualdade no atendimento, proteção de dados e informações claras para os pacientes, e que profissionais de saúde recebam capacitação para usar a IA. A proposta recebeu relatório favorável da senadora Damares Alves, do Republicanos do Distrito Federal, e está pronta para votação na Comissão de Assuntos Sociais.
21: O relatório da Instituição Fiscal Independente do Senado apontou diferença entre as projeções do governo e os cálculos da entidade para o projeto do orçamento de 2027. Segundo o relatório, o uso de premissas e parâmetros macroeconômicos distintos pelo Executivo pode implicar desequilíbrio fiscal. Repórter Douglas Castilho.
0: Enquanto o Poder Executivo prevê saldo positivo primário de 18,6 bilhões de reais, os cálculos da IFE indicam a perspectiva de um déficit de 86,1 bilhões, um descompasso de 104,8 bilhões de reais entre os dois cenários. Divergências assim afetam diretamente o cumprimento das metas fiscais, indicando, segundo a instituição, a necessidade de segurar gastos. O diretor executivo da IFE, Marcos Pestana, detalhou onde está a diferença entre as duas contas.
1: O governo trabalha com um PIB ano que vem de 2,4%, a IFE com 1,8%. O governo trabalha com uma expansão da massa salarial, que é essencial para calcular as receitas previdenciárias, de mais de 10%. Nós trabalhamos com mais de 7%. Esse acúmulo de diferenciação de parâmetros nos levam a discrepar sobre o resultado primário.
0: Marcos Pestana alerta para novas pressões orçamentárias e despesas não previstas na proposta original, como o recente reajuste de 15% no benefício médio do Bolsa Família.
21: A história de um educador que enfrentou a violência dentro da escola e acabou assassinado é tema de uma reportagem especial da Rádio Senado, que chegou à final do Prêmio Vladimir Herzog de Jornalismo. O trabalho Carlos Mota, A Pedagogia da Coragem, foi produzido pelo jornalista Otávio Augusto Mota e conta a trajetória do próprio pai. A reportagem é de Yasmin Rodrigues.
2: Reportagem que colocou a Rádio Senado entre os finalistas do prêmio Vladimir Herzog nasceu de uma história familiar. O jornalista Otávio Augusto Mota transformou em reportagem a trajetória do pai.
3: A reportagem Carlos Mota, A Pedagogia da Coragem, ela apresenta para os ouvintes a trajetória de vida e de luta de um professor aqui do Distrito Federal, chamado Carlos Mota. Ele era diretor no Núcleo Rural Lagoeste e era um líder comunitário. Lutava por melhores condições de acesso à escola dos alunos. Então essa reportagem, ela navega um pouco por qual era o ideal de Carlos, qual era a visão de Carlos sobre a educação.
2: O prêmio Vladimir Herzog reconhece trabalhos jornalísticos relacionados à defesa dos direitos humanos e tem uma história ligada à luta pela liberdade de expressão e pela democracia. Para Otávio, no entanto, a indicação vai além do reconhecimento profissional. Representa uma busca por conhecer melhor a história de vida do pai e também serve de alerta para a violência que ainda existe no ambiente escolar. A divulgação dos vencedores está marcada para o dia 30 de setembro, com transmissão ao vivo.
21: Com trabalhos técnicos de Eliseu Caires, o Jornal do Senado fica por aqui. Acompanhe agora as notícias da Câmara dos Deputados. Boa noite e até amanhã.
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5: Câmara aprova novo programa escolar para gestão de resíduos sólidos.
6: O projeto cria campanha sobre desaparecimento de criança e adolescente.
5: Avança a proposta que regulariza o transporte intermunicipal por taxistas.
6: Menores podem ser proibidos de atuar em propaganda de jogos de azar.
5: Boa noite. Comissão Permanente da Câmara aprovou o projeto de lei que proíbe presença de menores de 18 anos em propagandas de jogos de azar. A repórter Maria Neves tem os detalhes.
7: A Comissão de Previdência, Assistência Social, Infância, Adolescência e Família da Câmara dos Deputados aprovou o projeto que proíbe a participação de menores de 18 anos em publicidade de produtos proibidos para esta faixa etária. A proposta do deputado Túlio Gadelha, do PSD de Pernambuco, menciona expressamente a vedação de crianças e adolescentes em propaganda de loterias e jogos jogos de azar. Como explica a relatora, a deputada Meire Serafim, do União do Acre, a legislação estabelece uma série de produtos proibidos para menores de 18 anos, como bebidas alcoólicas, cigarros e outras substâncias que possam causar dependência. As leis também proíbem que crianças e adolescentes participem de jogos de azar. No entanto, nenhuma lei proíbe a participação deles na propaganda desses mesmos produtos, que, conforme ressalta a deputada, podem causar prejuízos graves, principalmente a esse público em formação.
8: A gente vê muitas adolescentes e crianças firmar isso na mente e acontecer esses vários fatores, tragédia que a gente vê no nosso país todo, né, porque esse jogo de azar, ele acaba induzindo as nossas crianças, nossos adolescentes e fazer o pior.
7: Pela proposta aprovada, pais ou responsáveis de crianças e adolescentes que participarem da divulgação por qualquer meio de jogos de azar ou outros produtos proibidos ficarão sujeitos a multa entre R$3.000 e R$10.000. Para agenciadores de menores de 18 anos que descumprirem a lei, a multa será multiplicada por 10. Com isso, poderá variar entre R$30 e R$100.000. Já para as empresas de jogos de azar ou que forneçam produtos proibidos que utilizarem crianças ou adolescentes em peças publicitárias, o valor da multa será multiplicado por 100. Poderá variar entre R$300.000 e R$1.000.000. Caso haja reincidência na utilização de menores de 18 anos em publicidade de produtos proibidos no período de um ano, o projeto prevê a aplicação das multas em dobro. Segundo Túlio Gadelha, a punição tem função pedagógica. Busca assegurar que os responsáveis entendam a gravidade de suas ações e a responsabilidade que têm ao envolver jovens em atividades perigosas ou inadequadas. Da Rádio Câmara de Brasília, Maria Neves.
20: Economia.
6: Kiko Seleguin, do PT de São Paulo, defende a aprovação de uma lei de proteção da soberania econômica nacional. O objetivo é invalidar no Brasil a aplicação de sanções e restrições comerciais ou financeiras impostas unilateralmente por governos e tribunais estrangeiros.
5: Kiko Seleguin sustenta que empresas e pessoas físicas brasileiras não podem cumprir determinação que não tenha respaldo em tratados aprovados pelo país ou em resoluções da ONU. A medida também impede a rescisão de contratos ou encerramento de contas motivados por sanções internacionais unilaterais.
6: Pedro Lucas Fernandes, do União do Maranhão, quer permitir que fundos constitucionais e o Fundo de Desenvolvimento do Nordeste ofereçam garantias para empréstimos destinados a projetos de infraestrutura. Ele explica que a medida pode facilitar o acesso a recursos para a execução de obras.
5: Para Pedro Lucas Fernandes, a proposta também pode estimular investimentos em áreas como energia, logística e infraestrutura sustentável. Na avaliação do deputado, o aumento dos investimentos pode contribuir para a geração de empregos e o crescimento da renda no Nordeste.
20: Segurança Pública.
6: A Câmara está analisando a criação de uma campanha nacional de prevenção ao desaparecimento de crianças e adolescentes. A reportagem é de José Carlos Oliveira.
9: Projeto de lei em análise na Câmara dos Deputados cria a campanha nacional educativa sobre desaparecimento de crianças e adolescentes. O texto já foi aprovado na Comissão de Segurança Pública com relatório favorável do deputado Sargento Faur, do PL do Paraná.
10: A implementação de campanhas educativas permanentes contribui para disseminar informações úteis, fortalecendo a rede de proteção à criança e ao adolescente. É dever do poder público adotar mecanismos que ampliem a proteção, especialmente diante do crescimento de crimes envolvendo exploração, tráfico de pessoas, aliciamento virtual e outras formas de violência.
9: O relator destaca que a campanha educativa deverá ser realizada principalmente nas escolas públicas e privadas ao longo de todo o ano letivo.
10: O desaparecimento de crianças e adolescentes é uma realidade alarmante no Brasil e exige atuação integrada do Estado, da família e da da sociedade. Nesse contexto, a escola desempenha papel fundamental como ambiente de formação, conscientização e proteção social.
9: Estão previstas medidas de orientação em caso de desaparecimento, divulgação dos canais de denúncia e da legislação protetiva, promoção de palestras e elaboração de cartilhas informativas, inclusive com as estratégias de prevenção ao desaparecimento de crianças e adolescentes. A proposta partiu do deputado delegado Éder Mauro, do PL do Pará, inconformado com a sucessão desse tipo de crime no seu estado.
11: No Pará nós temos sumiços de crianças por questões de seitas, por questões de crimes sexuais, principalmente no que envolve embarcações, e por questões de tráfico de órgãos. Então, esse socorro através de uma proposta vai procurar socorrer aqueles que não têm a menor condições de se defender.
9: A proposta que cria a campanha nacional educativa sobre o desaparecimento de crianças e adolescentes ainda vai passar por votação nas comissões de Educação e Constituição e Justiça. Da Rádio Câmara de Brasília, José Carlos Oliveira.
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13: Educação.
5: Maria do Rosário, do PT, critica a proposta do governo do Rio Grande do Sul de terceirizar a gestão de escolas públicas. Na visão da parlamentar, a medida retira a autonomia das direções escolares e amplia os gastos com empresas privadas.
14: O governo do Rio Grande do Sul decidiu colocar na Bolsa de Valores para terceirizar a gestão das escolas, tirando das diretoras o controle, o comando, a gestão das escolas. Então agora, com isso, o governo pretende gastar muito mais dinheiro com empresas terceirizadas do que entrega para a escola, para a direção, para cuidar das paredes, dos banheiros, para limpeza, para organização da vida da escola. Isso é um grande erro.
15: Maria do Rosário também defende a valorização dos profissionais da educação, com a aplicação da lei que reconhece os professores de creches como integrantes do magistério, a realização de concursos públicos e o fim da cobrança previdenciária sobre aposentados da área.
5: O projeto de Eros Biondini, do PL de Minas Gerais, quer garantir a autonomia das escolas confessionais. A proposta assegura às instituições o direito de organizar atividades e celebrações de acordo com suas crenças, respeitados os conteúdos da Base Nacional Comum Curricular.
15: O texto também proíbe sanções e restrições ao repasse de recursos públicos motivadas pelo exercício da identidade religiosa da escola. Eros Biondini avalia que a medida protege o direito dos pais de escolher instituições de ensino alinhadas às próprias convicções.
13: Comissões.
5: A Câmara aprovou a criação de um programa escolar de gestão de resíduos sólidos. A repórter Paula Bittar acompanhou a votação.
16: A Comissão de Constituição e Justiça da Câmara aprovou uma proposta que permite que as escolas da rede pública da educação básica criem programas de redução, reuso e reciclagem de resíduos sólidos. O objetivo é conscientizar a comunidade escolar sobre a importância da gestão ambientalmente adequada de resíduos sólidos. Relator na comissão, o deputado Nicolas Ferreira, do PL de Minas Gerais, considerou o projeto condizente com as disposições constitucionais que determinam a proteção do meio ambiente como competência do poder estatal. Segundo o texto aprovado, os resíduos sólidos gerados na escola que não puderem ser reutilizados deverão ser descartados em recipientes próprios, seguindo a padronização já existente, como azul para papel e papelão e vermelho para plástico. A renda da comercialização dos resíduos sólidos recicláveis será usada na compra de materiais e equipamentos para a escola. A proposta, que permite que as escolas da rede pública da educação básica criem programas de redução, reuso e reciclagem de resíduos sólidos, segue agora para a análise do Senado. Da Rádio Câmara de Brasília, Paula Bittar.
17: Desenvolvimento Regional.
15: A Comissão da Amazônia aprovou o relatório de Zezinho Barbari, do PP do Acre, ao projeto que institui o custo amazônico como critério de ponderação nos repasses federais do Fundeb e do programa Dinheiro Direto na Escola, para aumentar o financiamento da educação básica na Amazônia Legal.
18: O objetivo da proposta é compensar os altos gastos com transporte, energia, logística, entre outros, para diminuir a desigualdade e mitigar o descompasso da educação na Amazônia. De acordo com o relatório de Zezinho Barbari, o Ministério da Educação vai definir os novos valores de repasses.
15: Carlos Gomes, do Republicanos do Rio Grande do Sul, apresentou o projeto que desburocratiza o processo de regularização fundiária no país. A proposta simplifica exigências cartorárias e acelera a entrega de títulos de propriedade rural.
18: O projeto permite a verificação de requisitos por imagens de satélite e documentos em imóveis de até 15 módulos fiscais. Carlos Gomes argumenta que a falta de regularização gera insegurança jurídica no campo e dificulta o acesso a crédito para pequenos e médios produtores.
17: Meio ambiente.
15: Projeto de Mário Eringer, do PDT de Minas Gerais, obriga os centros de processamento de dados a implantarem soluções hídricas próprias para o resfriamento de suas instalações. O texto proíbe que os data centers utilizem água de reservatórios públicos destinados ao abastecimento humano.
18: De acordo com Mário Eringer, o avanço tecnológico e a demanda por inteligência artificial exigem um consumo muito elevado de água, o que gera riscos de desabastecimento. A proposta concede um prazo de até 3 anos para que os empreendimentos se adaptem às novas regras ambientais.
15: Luiziane Lins, da Rede do Ceará, é autora de um projeto que criminaliza o abandono de animais deixados em clínicas e hospitais veterinários após a alta médica. Pela proposta, o tutor que não retirar o animal em até 72 horas após ser notificado poderá responder pelo crime de abandono.
18: Luiziane Lins também propõe que clínicas e hospitais veterinários exibam avisos informando que abandonar animais nesses estabelecimentos é crime. Para a congressista, a medida facilita a responsabilização dos tutores e reforça a proteção aos animais.
17: Transportes.
15: Rodrigo de Castro, do União de Minas Gerais, comemora a inauguração de 2 pontes na BR-356, entre os municípios de Ervália e Muriaé. Segundo ele, as obras aumentam a segurança dos motoristas e reforçam a ligação da Zona da Mata com os estados do Rio de Janeiro e do Espírito Santo.
19: Há muito tempo, todos que passavam ali conviviam com uma situação absolutamente de insegurança e agora tem uma rodovia muito mais segura com a construção das pontes de Imbaúba e da Usina nos municípios de Rosário da Limeira e Ervália. E graças a um trabalho que eu fiz como parlamentar, acompanhando aí junto aos ministérios, cobrando licitação, cobrando documentação, cobrando dos ministros, cobrando do pessoal do DENIT para que essas obras fossem executadas.
18: De acordo com Rodrigo de Castro, as novas pontes também devem impulsionar o turismo e facilitar o deslocamento da população que utiliza a rodovia para acesso a serviços e ao litoral do Rio de Janeiro e do Espírito Santo.
15: A Comissão de Defesa dos Direitos das Pessoas com Deficiência aprovou o relatório de Paulo Alexandre Barbosa, do PSD de São Paulo, ao projeto que cria a política de acessibilidade veicular sustentável, com carros adaptados de fábrica e abastecidos com tecnologias limpas.
18: Paulo Alexandre Barbosa reformulou a proposta original para incluir o termo veículos eletrificados, como híbridos, elétricos e outras variantes, e permitir o acesso a tecnologias mais baratas. Além disso, ele inclui a expansão dos benefícios para frotas de táxis e transporte coletivo.
17: Trabalho.
15: Avança na Câmara o projeto de lei que regulariza o transporte intermunicipal feito por taxistas. A repórter Silvia Munhato tem os detalhes sobre a medida.
0: A Comissão de Desenvolvimento Urbano da Câmara dos Deputados aprovou o projeto que estabelece condições para que o serviço de transporte individual por táxi em trajetos intermunicipais ou interestaduais não seja caracterizado como transporte irregular de passageiros. O relator, deputado Hildo Rocha, do MDB do Maranhão, exemplificou o que vem acontecendo com os taxistas.
1: Hoje em dia, grande parte das cidades estão conurbadas, ou seja, emendaram uma na outra. Eu dou um exemplo como São Luís. São Luís, a capital do Maranhão, é uma ilha. Dentro dessa ilha tem quatro municípios juntos. Se o taxista leva um passageiro para a Raposa, se a fiscalização alcançá-lo, vai multá-lo porque vai ser considerado um transporte clandestino.
0: Com o projeto, o transporte intermunicipal ou interestadual por taxistas não será considerado irregular se for previamente solicitado por meio eletrônico, aplicativo, telefone ou mensagem. Também o retorno do taxista ao município de origem com o passageiro previamente solicitado por meio eletrônico não vai caracterizar captação irregular de passageiros, mas permanecem vedadas a abordagem em via pública, a captação espontânea de passageiros fora da área de autorização e a utilização do serviço em desacordo com as normas municipais. O projeto que regula o transporte intermunicipal pelos taxistas ainda será analisado pelas comissões de Viação e Transportes e de Constituição e Justiça. Da Rádio Câmara de Brasília, Silvia Minhato.
22: Homenagem.
18: Ana Paula Leão, do PP, sugere que a Romaria de Nossa Senhora da Abadia, realizada em Minas Gerais, seja reconhecida como manifestação da cultura nacional. O texto autoriza o poder público a criar políticas de fomento para garantir infraestrutura e assistência aos fiéis.
15: Ana Paula Leão explica que a tradição é centenária e mobiliza milhares de pessoas na primeira quinzena de agosto. A deputada ressalta que a Romaria transcende o aspecto religioso para se transformar num espaço de socialização que ajuda a preservar a identidade regional.
18: Está em análise na Câmara projeto de Ribamar Silva, do Podemos de São Paulo, que concede ao município de Osasco o título de Capital Nacional do Trabalho. O deputado sugeriu 19 de fevereiro como data oficial para celebrar a homenagem.
15: Ribamar Silva argumenta que o reconhecimento destaca a importância econômica de Osasco, considerado um dos principais polos industriais, comerciais e de serviços do país. Na visão do parlamentar, a medida valoriza a tradição de trabalho e empreendedorismo do município.
18: Termina agora o Jornal Câmara dos Deputados, produzido pela Rádio Câmara, com trabalhos técnicos de Wellington Teles e a apresentação de Luciana Vieira e Val Monteiro. Boa noite.
15: Uma boa noite para você. Fique agora com as notícias do Tribunal de Contas da União.
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24: O Tribunal de Contas da União avaliou os pagamentos de benefícios do Regime Geral da Previdência Social feitos em 2025. A fiscalização envolveu mais de 900 bilhões de reais. O TCU concluiu que não houve problemas relevantes nos pagamentos concedidos no ano passado, mas a auditoria encontrou indícios de irregularidades. Cerca de 91 milhões de reais podem ter sido pagos a pessoas que já haviam falecido. Também foram identificados 76 milhões de reais em benefícios que podem ter sido acumulados indevidamente. O tribunal determinou que o Ministério da Previdência e o INSS criem mecanismos para verificar, de forma periódica, se essas concessões continuam regulares. O INSS também deve adotar medidas para evitar o pagamento de aposentadorias por incapacidade permanente a pessoas que estejam trabalhando. Saiba mais em tcu.gov.br.
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3: Viu?
4: Ai, viu, vai.
3: Ô, rapaz, espera, filhinha da mamãe, né? Da mãe. A mãe não queria nem deixar ele namorar nunca, né?
4: Daí é, ele se casou. Tem umas mães que são, elas são...
3: São apegadas nas crianças.
4: São possessivas.
3: Né? Possessivas. É, daí, ele, pra casar, a mulher dele teve que arrancar quase de casa, né?
4: Meu Deus.
3: E aí se casaram e se foram pra lua de mel.
4: Uhum.
3: Voltaram da lua de mel e, pra inveja da sogra, os dois continuavam felizes no dia a dia.
4: Ah.
3: 9 meses depois, a mulher deu cria.
4: Meu Deus, homem. Teve bebê.
3: Pariu trigêmeos.
4: Minha nossa senhora.
3: É, daí o rapaz falou pra mãe dele, disse: mãe, tu não imagina, mãe, olha. Isso é uma loucura. Nascer os trigêmeos, porque tu sabe que só uma relação em cada 100 mil pode dar trigêmeos. E a mãe disse: meu Deus, então a mulher tá te matando.
4: Boa. Vai, Arno. O Arno ia falar o que tu ia falar.
5: O Joãozinho passa na frente da igreja com a mão no bolso furada, né? E ele tinha fama de ser daqueles que batia muita polenta.
4: Ele?
5: É. E o padre falou pra ele assim: Joãozinho, vejo que você está com a semente da vida em uma mão. E ele tava saindo da padaria, né? O que que você tem na outra mão, Joãozinho? É um pão, padre.
4: Boa!
5: Dois caipiras se encontraram. Tu soube que o Belarmino morreu? Sério? Morreu? Mas morreu de quê? Catarata. Como assim? Não sabia que catarata não mata. Nem empurraram ele. O navio tava afundando e o comandante começou a berrar: abandonar o navio! Abandonar o navio! Mulheres e crianças primeiro! Um senhor que tinha mulher e 6 filhos dentro do navio aproximou-se e disse com lágrimas nos olhos: eu tô muito emocionado, comandante. O senhor é muito humanitário. Humanitário é uma obra. Depois que os tubarões tiverem barriga cheia, ele pula.
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0: 10h20.
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0: 10h37.
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0: 11 e 3.
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0: 11 e 11.
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3: Você não precisa mudar sua vida inteira de uma vez. Talvez hoje você consiga beber mais água. Amanhã, organizar melhor a sua refeição. Depois, inclui uma caminhada na rotina. São pequenas escolhas que, quando repetidas, podem se transformar em grandes mudanças. Na nutrição, eu acredito muito nisso. Uma alimentação saudável precisa caber na vida real. Não é sobre fazer tudo perfeito, é sobre fazer o possível e continuar. Quando cuidamos da alimentação, do sono, do movimento, das nossas emoções, estamos cuidando da nossa saúde de uma forma mais completa. Comece pequeno, mas comece. Eu sou a Nutri Kerlin, transforme seus hábitos, cuide da sua saúde e viva melhor.
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0: 11:31.
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0: 11:43.
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0: 11:50.
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1: 5 horas, muito bom dia! Estamos começando mais um programa Nativismo, aqui pela rádio Top 104 FM, São Miguel do Oeste, Santa Catarina, Brasil, e também retransmitindo pela rádio Iaboti 99.3 FM em São Pedro, província de Misiones, Argentina, e também rádio Cielva 107.1 em São Pedro, província de Misiones, também na Argentina. Sou Rudimar Francisco e vou ficar na tua companhia até 15 para as 8 da manhã, tocando as melhores músicas. E vamos começar a nossa programação com a oração da serenidade. Concedei-nos, Senhor, a serenidade necessária para aceitarmos as coisas que não podemos modificar. Coragem para modificar aquelas que podemos e sabedoria para distinguir umas das outras. 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É o Nativismo. 5 horas 2 minutos. Temperatura nesse momento no estúdio marca 16 graus. Os Monarcas cantam Tirando o Meu Chapéu para Deus.

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0: Quarteto Coração de Potro cantou Prosendo. E também aí os Monarcas cantaram Tirando o Meu Chapéu para Deus. É o nativismo. Agora então vamos à previsão do tempo para ver, segundo o Climatempo, como o tempo vai se comportar de hoje até domingo. Portanto, hoje, terça-feira, dia 22. Nublado com chuva pela parte da manhã. Sol e diminuição de nuvens na parte da tarde. Noite com muitas nuvens, podendo chover 3 milímetros. Temperatura mínima está em 11 graus e a máxima 18 graus. A temperatura, nesse momento aqui no estúdio, marcando 16 graus. Previsão para amanhã, dia 23, quarta-feira, tempo bom. Temperatura mínima 7 graus, máxima 20 graus. Previsão para quinta-feira, dia 24, tempo bom. Temperatura mínima 11 graus, máxima 26 graus. Previsão para sexta-feira, dia 25, também tempo bom. Temperatura mínima 16 graus, máxima 28 graus. Previsão para sábado, dia 26. Pode chover 6,9 milímetros. Temperatura mínima 18 graus e a máxima 28 graus. E previsão para domingo, dia 27, pode chover 17,7 milímetros. Temperatura mínima 18 graus, máxima 26 graus. Então, esta é a previsão segundo o Climatempo. Vamos recapitular? Então, vamos lá. Então, segundo o Climatempo, marca que hoje, terça-feira, pode dar uma garoa de 3 milímetros. Quarta-feira, tempo bom. Quinta, tempo bom. Sexta, tempo bom. Sábado, volta a chover 6,9 milímetros. E domingo, chove 17,7 milímetros. Esta é a previsão segundo o Climatempo. 5 horas 11 minutos, temperatura 16 graus. E o N. Medeiros canta Oração do Palanque.
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9: Muito bom dia, meus amigos. Agora são 5:17, temperatura 16 graus. Orides canta para nós, nas manhãs do sul do mundo.

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13: Muito bom dia, meus amigos. Agora são 5 horas 24 minutos, temperatura marcando 16 graus nesse momento. Um abraço aí para o Ricardo Scholl, Jackson Luiz Piovesan, Maria Cláudia da Silva, também aí a Marivane Jaroszewski, a Zilda Maria Pulga Bison, Sidney Casanova, Jair Pelisa lá em Chapecó, Daiane Giacomelli, a Ivanice Vronsky também, bom dia. E os demais amigos, um bom dia a todos. Uma boa terça-feira. Luiz Reck canta. Vou pro Rio Grande cantando.

0: 5 horas 28 minutos, temperatura 16 graus.
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11: Muito bom dia, meus amigos. Agora são 5 horas 33 minutos. A temperatura continua em 16 graus. Grupo Mano Tasso canta, sempre original.

0: Manotaço cantou para nós sempre original. É o nativismo num oferecimento. 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Cinco horas, 39 minutos, temperatura 16 graus.
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6: Muito bom dia, meus amigos. Agora são 5 horas 41 minutos, temperatura 16 graus. Os reis do fandango cantam. Alguém canta de alguém. Deu um pânico agora. De alguém cantando o meu canto.

0: Agora são 5 horas 44 minutos, temperatura 15 graus.
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14: Muito bom dia, meus amigos. Agora são 5:50. Temperatura marcando 16 graus centígrados nesta manhã. Nardel Silva canta Baile no Chico Torto.

0: 5 horas 52 minutos, temperatura 16 graus.
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0: Muito bom dia, meus amigos. Agora são 5 horas 58 minutos. E quero mandar um grande abraço a todos os madrugadores que estão nos acompanhando, né? Aí o Ricardo Scholl, também aí o Jair Peliza lá em Chapecó, a Vera Schneider, minha vizinha, na linha Jacutinga, do Arroio Viado, o Kleber Gruber lá no Maravilha, o Ronaldo Zanardi, a Maria Iraci Morandi, o Xavier Jaison e os demais madrugadores, aí um bom dia a todos, uma boa terça-feira. Grupo Minuano canta para nós. Fim de semana.

0: 6:02, temperatura está em 15 graus.
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19: Muito bom dia, meus amigos. Agora são 6:09, temperatura marcando 15 graus nesse momento. Luiz Carlos Borges canta Caçapavana.

0: 6h14, temperatura está em 15 graus.
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0: Muito bom dia, meus amigos. Agora são 6h15, temperatura 15 graus. José Cláudio Machado canta Alma de Galpão.

0: 6:20, temperatura marcando nesse momento 15 graus.
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9: Muito bom dia, meus amigos. Agora são 6 horas 32 minutos. Temperatura marcando nesse momento 15 graus centígrados. Sou Rudimar Francisco, estou apresentando o programa Nativismo aqui pela Rádio Top 104 FM, São Miguel do Oeste, Santa Catarina, Brasil, e também retransmitindo pela Rádio Iaboti 99.3 FM e Rádio Selva 107.1 em São Pedro, província de Missões, Argentina. Programa Nativismo vai ao ar de segunda a sábado, das 5 da manhã até 15 para as 8 da manhã. Então você que está com o rádio ligado, você que está me acompanhando pela internet e a partir de agora também me acompanhando pelo Facebook, um bom dia, uma boa terça-feira, hoje dia 22 de setembro de 2026. E vamos trazendo música. Jarry Terres canta A Hora do Canto Novo. Bom dia!

0: Jorge Terres cantando A Hora do Canto Novo. 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Agora são 6h40, temperatura marcando 15 graus. Grupo Rodeio canta Deus Gaúcho.
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0: 6:49, temperatura 15 graus. 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
0: Muito bom dia, meus amigos. Agora são 6:54, temperatura marcando 15 graus. Um abraço aí pro João Jefferson Claus, Luiz Bianchi, Ayrton Canei, Sérgio Brandão, Fabrício Sequim, Nilmar Miguel Prezi, Thiago Zanella, Nilo Jessenk, Vander Grubri, a Dona Dulce e os demais amigos, um bom dia a todos. Vamos trazendo música, logo em seguida tem horário eleitoral obrigatório e às 6:26 a gente retorna com a programação normal. Saudoso Leonardo canta Céu, Sol, Sul, Terra e Cor.

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30: 7:26, temperatura 15 graus. 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
3: Muito bom dia, meus amigos. Agora são 7 horas 33 minutos. Temperatura marcando nesse momento 15 graus centígrados. Quero mandar um abraço aí para o meu amigo Carlos Fim, também para o meu amigo Evandro da Tecnotel e também mandar um abraço muito especial a todos os contadores que estão aí sempre nos acompanhando todas as manhãs, que hoje é o dia do contador. Então, parabéns a todos os contadores que estão aí sempre nos acompanhando. E também parabenizar a minha cunhada e a minha chefe, esposa do meu irmão Rudinei, a Neuza Aparecida Vacarim, que está de aniversário no dia de hoje. Muita saúde, muita paz, muitas felicidades e continue sendo essa pessoa especial que você é. Um grande abraço. E o Braga Neto canta especialmente para a Neuza e os demais aniversariantes do dia de hoje. Anitta dos Ervais.

0: Braga Neto cantou para nós Anitta dos Gervais. 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Sete horas 41 minutos, temperatura está em 15 graus centígrados. 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
0: Elmo de Freitas canta Lago Verde Azul. Estamos chegando a mais um final do programa Nativismo. Agradecendo a você que está me acompanhando desde as 5 horas pelo rádio ou pela internet. E a partir das 6:30 da manhã também me acompanhando pelo Facebook. Muito obrigado e pela sua companhia. Uma ótima terça-feira. Um bom dia. 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A todos mais uma vez um grande abraço do Rudimar Francisco e até amanhã.

0: Tempo em temperatura, tempo bom. Temperatura, nesse momento, 14 graus. 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
6: Oi, bom dia pra você. São 8 horas e 3 minutos. Manhã de terça-feira, 22 de setembro de 2026. O tempo é bom em São Miguel do Oeste e o frio retornou pro sul do mundo, né? Retornou. 14 graus de temperatura em São Miguel do Oeste. Eu sou Gelson Silva, tô com você a partir de agora até o meio-dia. A gente vai abrir o Top List, um pouco da história, da memória da Top 104, edição 1 de hoje, que vem com o patrocínio de Refrigeração Spengler, CJM Construtora Incorporadora, CDL São Miguel do Oeste e Centro de Diagnóstico Casa Vita, tocando um pouco da história, da memória da Top 104, anos 80, anos 90, anos 2000.

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1: A primeira edição de hoje do Top List Tornado Another Love. 8 horas e 7 minutos. 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
1: Top 104, 8 horas e 8 minutos. 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

0: Coi Bruno Mars com Billionaire, Tuesday Night in Smoking, dentro do Top List. Top List um pouco mais pertinho, poucos anos atrás, anos 2000, 8 horas e 20 minutos. 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Bora pro intervalo da Top 104. 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
0: Sem parar essa trilha aqui e aí a gente vai ouvir.
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0: 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A temperatura em São Miguel do Oeste está em 14 graus. 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
0: Muito bem, são 8 horas e 27 minutos, é a hora da previsão do tempo na Top 104. 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Concreto é Volta Grande, a gente vai ao vivo a São Joaquim. Bom dia, Ronaldo Coutinho.
12: Bom dia, doutor.
0: Achasse que ia ficar sem mim, né? Ficou uns dias, ficou bem faceiro, né?
12: Eu até tava agradecendo, porque assim tu para de encomendar milho.
0: Ronaldo Coutinho.
12: Adora?
0: É, eu adoro, com certeza. Hoje de manhã a gente foi sair de casa um frio do caramba. Ronaldo, a gente tem tempo bom agora aqui em São Miguel do Oeste, e a temperatura agora, nesse momento, é de 14,5 graus, quase 15 graus, mas logo cedo era bem mais frio, né? Como é que fica o tempo nessa terça-feira? Se vem mais chuva por aí, o frio vai aumentar? O que que acontece, Ronaldo?
12: Não, vai continuar com o tempo assim mais frio na região, né? A temperatura frio, que eu digo, para setembro, né? Hoje talvez não passe aí dos 18 graus e vamos ter aí condições de tempo bom, com nebulosidade, vai desmanchando gradativamente e teremos tempo bom na região, com predomínio maior do tempo seco. Amanhã faz frio entre 4, 7, 5, 8 graus, aqui negativo. E a tendência é que a tarde fique passe dos 20. Mantém o tempo bom também na quinta e sexta, frio de manhã, esquenta de tarde. Sábado fica um pouco mais quente e domingo já está querendo colocar alguma chuva no domingo à tarde e noite ou segunda-feira. Da Climatea, Ronaldo Coutinho.
0: Ronaldo Coutinho trazendo pra gente a previsão do tempo, ao vivo diretamente de São Joaquim, na Climaterra, com o patrocínio de Britador e Concretos Volta Grande, a credibilidade da marca Volta Grande. 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
5: 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A minha rádio é top. 8 horas e 41 minutos. Welcome. Manhã de terça-feira. O tempo é bom em todo o oeste, extremo oeste catarinense. Temperatura em 14 graus e meio. Seguimos com o top list. 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

0: Top List edição 1 de hoje, meio-dia. Tem edição 2. E aí tu volta no tempo junto com a Top 104 e vai matar a saudade de músicas bem legais como essas que a gente acabou ouvindo agora. Foram poucas, sim, mas foram de coração, né? Que a gente, eu sempre falo aqui, o espaço de propaganda eleitoral obrigatória no rádio nos rouba muito tempo, né? 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Hora do intervalo da Top 104. A temperatura em São Miguel do Oeste é de 15 graus. 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
5: A minha rádio é top, são 9h04. Terça-feira, 22 de setembro de 2026. E aí, como é que você tá? Tudo bem contigo? Pô, legal, então tá tudo bem comigo também. Eu sou Gelson Silva. Em sintonia com você sempre até o meio-dia no som da Top 104. Nós somos emissora afiliada à Rede Peperi de Comunicação. E a gente fala pelo 104,9, a nossa frequência clássica no FM, para todo o Grande Oeste de Santa Catarina, parte do Noroeste do Rio Grande do Sul, Suroeste do Paraná e pro mundo todo no peperi.com.br. Começou a terça-feira, 991711049. Pede o teu som e faz junto com a Top a programação nessa manhã de terça-feira.

0: 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Top 104, 9 horas e 15 minutos. 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

0: 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Vitor Klein, Carta Marcada. E Lola Young, Messi. 9:23. Manhã de terça-feira com a gente na programação da Top 104. 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
1: História verdadeira, meu compadre.

0: Juliana Pertini.
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1: 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Temperatura em São Miguel do Oeste, 16 graus. 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

Top, são 9 horas e 47 minutos. 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SMO, tá chegando a hora. Sábado tem a 11ª edição da Feijoada do Roots com som de faculdade.

0: Minha rádio é top, David Guetta e Ted Sims com Gone, Gone, Gone. Olha também Garth Brooks. If Tomorrow Never Comes. E se o amanhã não existir? Detonautas, Rádio Love Nacional e som de faculdade. A atração confirmada da feijoada do Roots, que é nesse sábado no Faísmo. As camisetas estão sendo vendidas no Roots Pub. E a galera que já comprou, inclusive, as camisetas tem que passar logo lá para retirar, porque é sábado agora. Valeu, galera. Fica a dica aí, né? A gente vai pro intervalo da Top Série 4, mas antes eu preciso falar para você que vem aí o Dia das Crianças, né? 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Temperatura em São Miguel do Oeste está em 17 graus. 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Top 104, 10 e 4 ofertas pra você dessa terça. 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
3: 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Tem dias que parece que está tudo pesado demais. Nesses momentos, não tente carregar tudo sozinho. Falar sobre o que você está sentindo pode ser o primeiro passo para buscar ajuda. E cuidar da saúde envolve cuidar da alimentação, do sono, do movimento e da sua rotina. Mas quando percebemos que a nossa saúde emocional não vai bem, é importante procurar ajuda profissional. Um psicólogo ou um psiquiatra, eles podem ajudar você a entender melhor o que está acontecendo e buscar um tratamento adequado. Não tenha vergonha de pedir ajuda. Cuidar de você é uma atitude de coragem. Eu sou a Nutri Kerlin. Transforme seus hábitos, cuide da sua saúde e viva melhor.
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13: Nomes de homens que mais descascam a banana no Brasil. Em quinto lugar, temos o Matheus. Em quarto lugar, o Luiz. Em terceiro, o Beto. Em segundo, o André. E claro, o que mais faz amor com a mão é o Lucas.
14: Tudo eu.
15: Tá no ar.
16: Boa tarde, Elisângela. Deixa eu te falar. Você cobra quanto pra fazer o pé e a unha do pé e a unha do joelho? O pé e a unha do braço, da unha, da bra, que eu quero fazer.
15: Não, peraí, vamos lá.
16: Não, se tu acha. Boa tarde, Elisângela. Deixa eu te falar. Você cobra quanto pra fazer o pé e a unha do pé e a unha do joelho? O pé e a unha do braço, da unha, da bra, que eu quero fazer.
17: O sujeito só tinha um braço.
14: Acho que tu tá perdido, pensa isso aí.
17: O sujeito só tinha um braço e senta na cadeira do barbeiro, né? Barbeiro dele, de repente começa a fazer a barba e dá um corte na cara dele, de repente corta a orelha, dá um corte no pescoço, vai ajeitar o bigode, tira metade do bigode do cara, ó, que você vai, né? De repente ele olha pro cara assim e diz: ué, tu é meu freguês há muito tempo. Eu, não, o braço eu perdi no acidente.
18: Ai, ai. Boa. Oi, moça.
19: Oi. Você não tem de cu?
15: Como é que é? A mãe falando com...
14: A menina curiazinha pergunta pra mãe.
15: O da galinha foi tão na tua.
18: Oi, moça.
19: Você gosta de cu?
18: Você gosta do quê?
19: De cu.
15: De cu?
19: Você gosta de cu? Você gosta de cu?
18: Por quê? Não, tudo bem, eu entendi. Porque você vai cozinhar...
19: Você gosta de cu?
18: Não, eu gosto de cozido, filha.
15: Entendeu?
18: Uma palavra com a letra U. É uva.
19: Uma palavra com a letra A. A galinha.
17: A galinha.
20: Sou quebrada, eu sou a mãe da Aldara.
19: E eu sou a filha da mãe.
21: Uma cara
18: de maconha.
21: Não?
18: Bem louco.
21: Pamonha.
15: Rosa
19: escura e rosa
15: caralho.
19: Caralho.
15: Caralho.
22: Bom dia, Miranha. O que você tá comendo aí?
19: Eu não quero falar.
22: Não é piranha que eu falei, não, menina. É Homem-Aranha que eu falei.
23: Banela, que é isso aqui que você fez?
19: A caixinha do Papai Noel.
15: Opa!
23: O que você pediu? Fala pra mim agora.
19: Aqui. Uma boneca com um cavalo.
23: O que é cu, filha?
19: Cu é uma coisa que também quer a boneca com outra coisa. Cu. Assim, boneca com um cavalo. Que é o
1: Ela escreveu a boneca
3: com o cavalo.
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6: Oi, bom dia pra você, minha rádio é top, são 10 horas e 33 minutos. Temperatura em São Miguel está em 17 graus. 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
6: 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Duas músicas que a gente coloca pra você. Você escolhe a música 1 ou a música número 2 e fica concorrendo a ingresso pro cinema. A música 1 é essa aqui, ó. Naked! Better Days! A 1 do Intermusic!
14: E a 2 tá aqui, ó.
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14: O Rapa Sentimento 991711049. Música 1, Naked Better Days. Better Days. O Rapa Sentimento tá começando na Top
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0: A minha rádio é top, o Rapa Sentimento e Naked Better Days. Os dois sons do Inter Music, que vem sempre com patrocínio de Viva Net Telecom. 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Bora pro resultado do Inter Music, que se deu bem nessa edição e acaba de faturar o ingresso pro cinema. É o Rafael das Chagas. Rafa, passa aqui na Top 104 em horário comercial pra retirar o teu ingresso, tá? Rafael das Chagas. E a música vencedora é essa aqui, ó.
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0: Rapa Sentimento. Agora a gente vai pro intervalo da Top 104. Preciso falar que a temperatura tá em 18 graus em São Miguel. Reagiu bem, né? 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

0: A rádio é top, são 11 horas e 8 minutos. Manhã de terça-feira, 22 de setembro de 2026. E aí, como é que tu tá? Tudo bem contigo? Pô, legal, então tá tudo bem comigo também. Eu sou Gelson Silva, em sintonia com você sempre até o meio-dia aqui no Som da Top 104. 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
0: A lista das mais pedidas, destaques e novidades, abrindo com Zezé de Camargo. Irmão da Lua, amigo das estrelas. 11 e 9.

releitura de 1900 e perdi minhas meias. Só que agora só na voz do Minosmar. Zezé de Camargo, irmão da Lua, amigo das estrelas. Abrindo o Top Sucesso, edição dessa terça-feira. Aqui na Top 104.

0: Então, são 11 horas e 13 minutos. 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
1: 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A partir de 2027, o limite de atletas estrangeiros em clubes das séries A e B a constar em súmula em jogos do Brasileirão será diminuído. Atualmente, são 160 atletas considerados estrangeiros na elite nacional, uma média de 8 por clubes. Atualmente, o clube pode listar em súmula até 9 jogadores estrangeiros por partida. A proposta aprovada pelos clubes prevê iniciar a redução com 8 estrangeiros em 2027 e chegar ao limite de 5 em 2030. Dentro do elenco, cada clube pode ter quantos estrangeiros desejar, mas só pode listar em súmula a quantidade permitida pelo regulamento. 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
13: A minha rádio é top, são 11 horas e 22 minutos, manhã de terça-feira. A gente tá de volta, né? Estamos de volta com o Top Sucesso. A lista das mais pedidas, destaques. Novidades da programação da Top 104.
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0: 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E rolou também na Top 104, Zé Neto e Cristiano. Plano C, entre as mais pedidas destaques. Novidades da programação da Top 104. Nessa manhã de terça-feira. Legal, né? A gente vai pro intervalo. Antes, deixa eu só falar pra você que a temperatura em São Miguel do Oeste já subiu, né? Tá em 18 graus e meio. 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
3: 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São 11 horas e 44 minutos. De volta com o Top Sucesso. 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

0: 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Murilo Uf, Matheus Fernandes, só com ela.
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0: pra fechar.
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11: E aí, gurizada, tudo beleza? Depois da propaganda política obrigatória, estamos aí com o Top List, as velhinhas da programação da Top 104, Suarno Costa ao vivo contigo. a gente viajar no tempo em companhia das melhores do passado, mais devagarinho na primeira meia hora aqui na Top, né? Pra você almoçar sossegado.
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11: Spend a Ballet True. Bom almoço.

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6: 12:48. 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
1: 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Temperatura agora em 20 graus, não dá mais para ignorar o clima na nossa região. 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
1: Treze horas, 9 minutos, tarde de terça-feira, você ligado na Top o tempo todo, temperatura agora na casa dos 20 graus.

0: A Conmebol divulgou a tabela para as semifinais da Libertadores da América e Copa Sul-Americana. A semi da Libertadores começa dia 14 de outubro com Fluminense e Palmeiras no Maracanã. O outro confronto é Estudiantes e Flamengo no dia 15 de outubro na Argentina. Já as semifinais da Sul-Americana começam no dia 13 de outubro com Boca Juniors e Vasco às 21h30 na Bombonera. A outra semifinal será entre Atlético Mineiro e City Torque. Jogo de ida marcado para o dia 14 de outubro às 19h na Arena MRV. Jogos da volta nos dias 20 e 21 de outubro. 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

0: Tá na Top, agora 1h33, o Dia das Crianças está chegando e a Macropampa Atacadista tem o maior estoque e a maior variedade de brinquedos da região. 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

beleza grande, galera? Boa tarde pra você. Bem-vindo à programação da Top 104. Eu sou o Lucas e a gente tá junto ao vivo a partir de agora por aqui. Você vai participar e fazer a programação da Top com a gente pelo nosso WhatsApp 991711049. Pede a tua música favorita aí. A gente vai ter durante a tarde muito som maneiro. A gente vai ter o Inter Music às 13h15. 4 horas tem Rapidinhas do Bem Louco. 4h30 dose dupla. 5 horas Top List. 6 da tarde o Bem Louco ao vivo. É a programação da Top do seu jeito, com as suas músicas favoritas aqui na Top 104, a rádio oficial dos seus melhores momentos.

0: É ou não é? Claro que é.
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0: Que beleza, né? A gente ouviu o som na Top 104 aí do Detonautas, Rádio Love Nacional, tocou também na programação da Top antes. Lola Young, Messi, teve Three Doors Down, Teddy Swims, Gabriel Sonhador, muito mais simples, Leonard Skinner, Mark Phillip, e foi um mega blocão aí na sua tarde, na programação aqui da Top 104. 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Tá na Top, agora são 2 horas e 36 minutos.
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Essa é a Top 104. 6 minutos para as 3, uma boa tarde para você. Tá ligado, né? 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

essa é a Top 104 e a gente ouviu Victor Clay e Joyce Alane com Abalo Psicológico, Hugo e Guilherme, dia 13 de novembro, atração no Afaísmo com Flash. 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
5: Tem dias que parece que está tudo pesado demais. Nesses momentos, não tente carregar tudo sozinho. Falar sobre o que você está sentindo pode ser o primeiro passo para buscar ajuda. E cuidar da saúde envolve cuidar da alimentação, do sono, do movimento e da sua rotina. Mas quando percebemos que a nossa saúde emocional não vai bem, é importante procurar ajuda profissional. Um psicólogo ou um psiquiatra, eles podem ajudar você a entender melhor o que está acontecendo e buscar um tratamento adequado. Não tenha vergonha de pedir ajuda. Cuidar de você é uma atitude de coragem. Eu sou a Nutri Kerlin, transforme seus hábitos, cuide da sua saúde e viva melhor.
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0: 4 e Lulu Santos com Make You Sweat, toda forma de amor, Adele, Rolling in the Deep ao vivo. E lá no começo teve Papas da Língua com Pura Ingratidão. Aqui na Top 104 tem intervalo e depois a gente volta junto com você ao vivo, sempre. São 13h27 agora. 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Tá na Top agora, 3h28.
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1: São 3 horas e 33 minutos. Ótima tarde pra você. 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Vamos lá, a gente vai ter o Inter Music a partir de agora. Você vai chamar a gente pra votar na música número 1 ou número 2, tá bom? Dá através do nosso WhatsApp 99171-1049. Você vota na música 1 ou música 2. Manda o teu nome completo e concorre a ingresso para o cinema. E também hoje eu vou sortear um ingresso para a festa Flashback Inesquecível. É um evento que vai rolar nessa sexta-feira, agora dia 25, 10 da noite, na ABB em São Miguel, com a banda Pandora, que é uma banda que é especialista em festa de flashback, né? Com muito sucesso aí dos anos 80 e 90, anos 70, 80 e 90 especialmente, pra galera dançar e se divertir na ABB sexta-feira, tá bom? Flashback Inesquecível com a banda Pandora, nessa sexta-feira. Se você tá afim de participar, aproveita e participa do Inter Music pra concorrer a um ingresso pra essa festa aí, beleza? Vamos lá, as músicas que estão na parada no Inter Music de hoje são as seguintes. Música número 1 do Inter Music hoje, na Top 104, é Sebastian Yatra.

0: Então vem com a gente, participa aí do Intermusic na Top. A partir de agora tá valendo. Nosso WhatsApp é o 99171049.
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0: Essa é a Top 104 e a gente acabou de ouvir aí a música número 2 do Inter Music na Top. Música número 2 foi Los Ojos Marrones e a número 1 foi Sebastián Yatra, Tacones Rojos, aqui na programação da Top 104 nessa tarde de terça-feira, dia 22. Aqui no Inter Music da Top 104. A gente já vai voltar para tocar de novo a música vencedora, para divulgar quem está faturando hoje. Além de ingresso do cinema, vai ter ingresso também para a festa muito massa que vai rolar nessa sexta-feira na ABB aqui em São Miguel do Oeste. É o Flashback Inesquecível com a banda Pandora, sexta, 10 da noite, na ABB em São Miguel do Oeste. Beleza? Então vamos pro intervalo e a gente volta daqui a pouquinho com o resultado do Inter Music. Dezesseis, faltando para as quatro.
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Estamos de volta com você ao vivo aqui na programação da Top 104. Para tocar de novo a música vencedora mais votada pela galera que participa com a gente aqui no nosso WhatsApp 99171-1049. E vota muito no Intermusic, a gente vai tocar de novo a mais votada. Antes, é claro, a gente vai rufar os tambores para anunciar quem tá levando os prêmios do dia aqui na programação da Top 104. E quem tá levando hoje, ingresso do Cine Peperi. Hoje tem também ingresso para a festa Flashback Inesquecível, sexta-feira, dia 25, lá na ABB com a banda Pandora. Quem leva os prêmios do dia hoje é Jaqueline Secone. Fala, Jaqueline. Só passar aqui na Rede Peperi em horário comercial para retirar os seus prêmios no terceiro andar com Alexandro De Bona. E a música vencedora já toca de novo. Laço Ojos Marrones.

0: Top 104, tocou Fornum Blondes, What's Up, e ainda teve Las Ojos, Ojos Marrones aqui na programação da Top 104. Depois do intervalo vai rolar as rapidinhas do Bem Louco aqui na programação da Top. Fica com a gente volta já. 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
9: Com nomes de homens que mais descascam a banana no Brasil. Oh. Em quinto lugar, temos o Matheus. Em quarto lugar, o Luiz. Em terceiro, o Beto. Em segundo, o André. Oh. E claro, o que mais faz amor com a mão é o Lucas.
10: Tudo eu.
11: Tá no ar.
12: Boa tarde, Elisângela. Deixa eu te falar. Você cobra quanto pra fazer o pé e a unha do pé e a unha do joelho? O pé e a unha da unha. Que eu quero fazer.
11: Não, peraí, vamos lá.
12: Boa tarde, Elisângela. Deixa eu te falar. Você cobra quanto pra fazer o pé e a unha do pé e a unha do joelho? O pé e a unha do braço, da unha, da pra, que eu quero fazer.
13: O sujeito só tinha um braço.
14: Que tu tá perdido, pensa nisso aí.
13: Só tinha um braço e senta na cadeira do barbeiro, né? Barbeiro dele, que dele, de repente começa a fazer a barba e dá um corte na cara dele, de repente corta a orelha, dá um corte no pescoço, vai ajeitar o bigode, tira metade do bigode do cara, ó, e você vai, né? De repente ele olha pro cara assim e diz: ué, tu é meu freguês há muito tempo. Eu, não, o braço eu perdi no acidente.
15: Ai, ai. Boa.
16: Oi, moça.
15: Oi.
11: Como é que é? A mãe falando com...
14: A mini curiazinha pergunta pra mãe.
11: O da galinha foi tão na tua.
16: Oi, moça.
15: Você gosta de cu?
16: Você gosta do quê?
15: De cu.
11: De cu?
15: Você gosta de cu? Você gosta de cu?
16: Por quê? Não, tudo bem, eu entendi. Porque você vai cozinhar...
15: Você gosta de cu?
16: Não, eu gosto de cozido, filha.
11: Entendeu?
16: Uma palavra com a letra U. É uva.
15: Uma palavra com a letra A. A galinha.
16: A galinha. Sol quebrada, eu sou a mãe da Aldara.
15: Eu sou a filha da mãe.
16: Uma palavra da maconha.
15: Não?
16: Bem louco. Pamonha.
15: Rosa. A minha é azul.
11: Não,
15: rosa escura e rosa
11: crara. Rosa escura.
15: Caralho.
11: Caralho.
17: Bom dia, Miranha. O que você tá comendo aí?
15: Tá comendo, eu não quero falar, mas eu quis.
10: Que não é piranha que eu falei, não, menina. É Homem-Aranha
17: que eu falei. Vanela, que é isso aqui que você fez?
15: A cartinha do Papai Noel.
13: Opa!
17: O que você pediu? Fala pra mim agora.
15: Aqui. Uma boneca com o cavalo.
17: O que é filha?
15: Cu é uma coisa que também quer a boneca com outra coisa. Cu, assim, boneca com o cavalo.
14: Ela escreveu ela, boneca
13: com cavalo.
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volta aqui na programação da Top 104, depois das rapidinhas do Bem Louco junto com você. Uma ótima terça-feira, boa tarde.

0: Latin Roots na Top 104, tudo vai dar certo. Kim, Summer, Only We Know. Agora são 4:31. 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Temperatura no centro da cidade, em São Miguel, agora tem 20 graus. 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
1: News Esportes. A Liga Esportiva Fronteiriça confirmou para o próximo sábado o jogo de ida pelas finais do Campeonato Regional de Futebol Veterano. Estão na briga pelo título Clube Esportivo Guarani de São Miguel do Oeste e Harmonia de Guanaciaba. O primeiro confronto será no estádio Padre Aurélio Canzi, sábado às 16:30. O jogo da volta será em Guanaciaba, mas ainda não tem uma data definida. 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
27: Minutos para 5 horas. Uma boa tarde para você. Tá na hora do Dose Dupla aqui na programação da Top 104. E Dose Dupla vem aí com Creedence.

0: Beleza, a gente ouviu Dose Dupla aqui na programação da Top 104 com Creedence. Have you ever seen the rain? E também Who Stop the Rain? Vamos pro intervalo e daqui a pouquinho tem Top List, só as melhores do passado pra você. Pontualmente 5 horas, boa tarde. 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Temperatura agora no centro de São Miguel, 19 graus. 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
5: Vamos nessa, porque o Top List tá entrando no ar a partir de agora. Sim, as nossas velharias favoritas, aquelas que a gente ama ouvir de novo, tocam na Top aqui na 104 com você, e é já. 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Boa terça-feira!

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4: Pra você, quando não tomar um cagaço, você não vai.
5: Não me manda nada, chega. Quer ver palhaço, vá no circo. Aqui não é cara de palhaço. Quer ver palhaço, vá no circo. Pare, se tonga, se toque. Você já é bem de idade, já é bem de velho, já caindo os dentes de velho, você não perde jeito. Chega, vai enganar o outro burro. Aqui não, Xixel. Sai do meu colo, você não toca gaita. É, vai rotar pepino com os outros. Vá lá de valor pros outros. Os outros prestam, eu não presto. Vagabundo não tem chance. Tchau, não me mande nada aqui. Tem muita gente que pode conversar, tá bom?
6: Uma pessoa que nunca desotou, ela deu
5: Ah, meu Deus, tá desbochando a minha cara. Tá bom, pode
7: tá
5: ser.
7: Tá bom, rapazes, pensamento do dia. Não trabalhem muito, porque senão vai vir mais serviço. E também não trabalhem pouco, porque senão vocês vão pra rua. Então o conselho mesmo é, dê o melhor do seu mais ou menos. E tá tudo certo.
8: Você não pode ver ninguém sossegado, viu? 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
10: Senhoras e senhores, o programa de entretenimento do povo brasileiro está entrando no ar a partir de agora.
11: É isso aí, o programa da família brasileira.
10: O programa da família brasileira está entrando no ar a partir de agora, o Bem Louco na Top 104, nessa terça-feira. Quando um volta, o outro dá um jeito de estar no pé.
11: As pessoas estavam com saudade da tua abertura já.
10: Da minha abertura, pois é. Engraçado que quando um volta, o outro dá no pé.
11: Alguém, sempre tem alguém dando migué nesse programa.
10: Sempre tem alguém dando migué. Não, eu queria dizer que eu não estava dando migué, eu estava de férias.
11: Não, a gente explicou aí no programa.
10: É, nem certinho. Imagina, deve ter explicado. Muitas explicações, né? Muitas, várias explicações.
11: Tem uma explicação.
10: Aliás, tem um fofoqueiro de plantão. Não, eu vou te contar uma coisa pra ti, cara. Não dá. Não dá, eu achei que o cara era confiável, né?
11: É, tu achou?
10: Eu tinha ele como
11: ele era confiável.
10: Não, eu tinha ele como uma pessoa confiável.
11: Tu achou que... Não, esse é meu amigo, não vai me entregar.
10: Meu amigo.
11: Não vai me entregar,
10: não,
11: é capaz.
10: Não, esse é meu amigo.
11: Capaz que ele vai fazer meus pés lá, não.
10: Não, não,
11: pô,
10: não.
11: Tira a minha garrafa d'água aí que tem um restinho, entende? Só ver se tá fechado.
10: Ah, vamos fechar ela, vou te atirar
11: assim. Pode, enfim. Valeu, aí, obrigado.
10: Mas eu pensei que a pessoa fosse de confiança. E aí, tudo bem.
11: Eu cedi mal.
10: Só que eu não ouvi o programa, mas me contaram só. Tu já tava rebocando o negócio lá, não sei o quê.
11: Barbaridade. É verdade.
10: Pra tu ver como é que são as pessoas, né?
11: Na verdade, na verdade, eu fiquei sabendo... porque eu olhei aqui da janela da rádio e tinha um congestionamento que começava na Salgado Filho e vinha até a Tamandaré ali. O pessoal não conseguia entrar no Salgado Filho, tava interditada lá. E mentira. Aí eu fiquei sabendo isso aí.
10: Mentira.
11: E aí eu disse, ué, o que que aconteceu lá, será?
10: Mentira.
11: E aí que eu fui descobrir o que que era, que tinha um louco tentando manobrar um bitrem lá.
10: Mentira.
11: E aí o bitrem acavalou lá e não sei o que que deu lá.
10: Não, daí quando eu fui devolver a churrasqueira. Ué, não veio de reboquite? Não vi. Não vi, não dá mais pra confiar. Daí bem na hora tava saindo o Matheus. O Matheus tava saindo. Daí diz o Matheus assim, ó, não dá muita bola. Tava o Ariberto brabo com a... O Ariberto tava brabo com a Jussa.
11: O que a Jussa fez agora?
10: Ah, Ariberto, que fez? Você fofoqueiro depois de velho. Não sei, quer dizer, eu sei o que, que aconteceu. Vou falar.
11: Vou falar, fala
10: mesmo. O Matheus estava indo para Chapecó, de Chapecó ele ia para Itajaí, né? Que é ali próximo, proximidade de Balneário Camboriú e tal, né?
11: Balneário.
10: Balneário. Tá, pegou com a mãe aí, filho, as coisas? Não, pai. Mas não é verdade. Contrabando de vinho ele tá fazendo.
11: Barbaridade. É. Aí é brabo, hein?
10: Vindo te entreguei agora.
11: Vindo Chapa Fogo.
10: Vindo Chapa Fogo lá,
11: lá pro litoral.
10: Diz,

0: Vou contar a fofoca bem certinho aqui. Vou abrir o vídeo porque eu recebo muitas notificações desse
1: muitas
0: vídeo.
1: Notificações. Não,
0: cara, eu fiz um comentário, só pra você ter uma ideia de como esse vídeo viralizou. Uhum. O meu comentário nesse vídeo tá com 1.050 curtidas. O meu comentário, então pense.
1: O que tu comentou?
0: Não, aqui, ó. A Débora postou e disse assim: coisas que acontecem na sala de reuniões da FC Pisos.
1: Uhum.
0: E aí acontece que o pai dela tá no meio da reunião ali, ó.
1: Uhum.
0: E aí ele tá ali bem faceiro, com os coleguinhas.
1: Uhum, com os coleguinhas.
0: Com os coleguinhas, esse aqui acho que é o Fernandes, pelo que eu sei, ele despenca da cadeira aqui. E o outro aqui é o paterno velho que tá aqui.
1: Barbaridade.
0: E aí o que acontece? Ele no chão, com os quatro pneus pra cima. E o outro com o chimarrão ali, nem se dignou a largar a cuia.
1: Só deram risada.
0: Só deram uma risadinha. Vamos, levanta, segue o jogo.
1: Tem
0: cara, não, foi muito, muito engraçado isso, cara.
1: Do porque... que tu comentou ali.
0: Não, eu comentei, não fosse a ação rápida dos amigos, ele poderia ter se machucado. Ele é deitado no chão e os outros olhando
1: tinha
0: pra ele.
1: Tinha
0: assim,
1: se quebrar.
0: Olhando, como que, o que que deu
1: então
0: aí,
1: então a verdade
0: compadre.
1: É a seguinte, é que a gente não pode confiar. Quando tu acha que uma pessoa é confiável...
0: Não é. Não nunca. É. Nunca. Imagina, a Débora fez isso com o próprio pai. Botou na internet.
1: O Ari não ia fazer isso comigo.
0: Imagina se o Ari não ia ter sacanagem.
1: Eu notei que daqui a pouco ele meteu a mão no bolso assim e começou. Pai, me dava risada, né? Porque o que que acontece? Eu encostei o carro com um reboquinho, reto, saí retinho. Daí agora pra onde é que eu... né?
0: É, porque daí pra ir pra um lado tu tem que girar pro outro.
1: Já os para que vai pegar o para-choque.
0: Voltar.
1: Isso quer ser uma coisa. Desci, tranquei fora.
0: Desconectou. Não, ele mandou, mandou um áudio com a narração e tudo pra nós.
1: Ah, ele narrou?
0: Não, ele fez todo um. Não foi pouca coisa.
1: Ele
0: mandou um áudio separado contando o que tinha acontecido.
1: Mas que fofoqueiro, cara.
0: Ele foi eficiente, ele fez o serviço completinho. Ele é muito bom no que ele faz.
1: Muito bom.
0: Não faz nada pela metade. E é só mandar as fotos e ia ficar olhando e pensando o quê? Não, ele mandou foto, mandou vídeo e mais um áudio explicando a situação.
1: Valeu, Ari. Muito obrigado.
0: É.
1: Muito obrigado. Eu já vi que não dá pra confiar em ninguém, inclusive em ti. Em ti não dá. 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E Ítalo Supermercados, muito bem, Lucas Pereira, já estamos em duas lives nesse momento, uma no YouTube e outra no Facebook. Algumas
0: isso.
1: Perguntas já, o pessoal, onde é que tá o Arno? Onde é que tá o Arno? Onde é que
0: Meu
1: tá o Arno?
0: Arno hoje, então, infelizmente ele, de tarde, ele já tava ali tomando aí um estomazil, um negócio.
1: Ah, ele não tava bem mesmo.
0: Ele já tava tomando uma...
1: Não é...
0: Um leite de magnésia.
1: Isso não é pegaceiro, ele tava ruim mesmo.
0: E aí ele acabou, na hora de começar o programa, um pouquinho antes, ele saiu correndo daqui. E disse, piazada, não vai dar. Cada pisada era um barulhinho estranho. Eu não sei se deu tempo de ele chegar lá, mas enfim.
1: Mas aí...
0: É.
1: E daí é isso aí.
0: É isso aí.
1: Tá na UPA?
0: É verdade. Unidade da patente aberta.

0: Na UPA.
1: Das pregas abertas.
0: Unidade das pregas abertas. Das prega aberta.
1: Unidade de prega aberta.
0: Prega aberta. Ah, viu, Bocó? Aí toma.
1: Tá na unidade de tem prega outro. Aberta.
0: Ai, ai, meu Deus do céu.
1: Unidade da patente aromatizada. Ai, bom, temos live no YouTube e no Facebook. O Facebook anda bem estranho ultimamente.
0: Ah, é?
1: Deixa eu até abrir aqui, ver se a live tá rolando lá.
0: Então vamos largar
1: porque
0: de mansa aí.
1: O Facebook, eu não sei o que acontece, cara. É, de vez em quando a live não fica sem imagem, sem... É, daí uma live sem imagem não me adianta nada, né? Não, hoje, por incrível que pareça, tá normal aqui. Hoje tá normal. Bom, então no Facebook e no YouTube, procura lá por Bem Louco, Top 104. E aí você encontra essas carinhas fofuchas aí no seu rádio, na sua rede social, Facebook e YouTube. No YouTube, não deixa de te inscrever no nosso canal. Super importante pra gente que você se inscreva, tá bom?
0: Tá bom? Não me mande nada.
1: Nós já passamos dos 932 inscritos agora.
0: No YouTube?
1: Rumo a 1 milhão agora.
0: Cara, eu não entendo como é que a gente não tem 1000 inscritos ainda no nosso canal.
1: Não, é uma vergonha. Isso é uma vergonha.
0: Não, e não é uma vergonha pra nós.
1: Não,
0: é vergonha
1: pra você que não se inscreveu.
0: Pra você que não se inscreveu ainda. É uma vergonha você ter um programa que nem o Bem Louco, certo?
1: E não ter mil inscritos
0: no YouTube. E não ter 1000 inscritos.
1: Pelo amor de Deus,
0: gente. É uma vergonha pra São Miguel do Oeste.
1: Você que tá ouvindo aí, vá se inscrever, gente.
0: Vá se inscrever.
1: Vá tomar jeito.
0: Você que, pra São Miguel do Oeste, que é a terceira melhor cidade do mundo pra se viver no interior. Então, pô, e não ter 1000 inscritos aí.
1: É, vamos lá, gente. Você gosta. Ah,
0: vamos lá.
1: Faça alguma coisa.
0: É, faça alguma coisa, pô. Pelo teu amor, hein?
1: É isso aí. E o nosso WhatsApp é à disposição também. Manda mensagem, manda conteúdo aí, manda material no nosso WhatsApp. Pode mandar áudio, vídeo divertido que a gente vai botar no ar aqui. É o 99171-1049, tá?
0: Aí.
1: Repita! 99171-1049.
0: Tô bem. É isso aí.
1: Posso começar na live já, então?
0: Pode, vai mandar. Vamos lá.
1: Vitinho! Bah, Vitinho.
0: Só boa noite ele dá. Só boa noite.
1: Não, o Vitinho, ultimamente ele tá falhando, cara. Lembra esses dias que ele não compareceu numa live aqui?
0: Uhum.
1: Hoje ele mandou aqui, boa tarde. Peço desculpas novamente pela minha ausência. Ontem ele não compareceu na live, cara.
0: Meu Deus.
1: Ô, Vitinho, o que tá acontecendo com você, Vitinho? Isso aí vai ser descontado aí do seu salário, tá?
0: Do não, seu salário.
1: Nós vamos descontar isso aí, senão tá certo.
0: É isso aí.
1: A Lúcia mandou boa noite. E ela diz também, hoje perdemos um cidadão de bem, um grande compositor, cantor e músico, deixando o mundo sertanejo de luto. Faz muitos anos, tive o prazer de ir num show lá no São Gotardo, do Rick Renner. Olha aí que legal. Lúcia, abração pra você, realmente.
0: Aqui a dupla foi presença várias vezes.
1: Várias, né? Vezes, vieram aqui, várias feiras eles vieram
0: feira,
1: aqui. O Renner tem vindo seguidamente aí, fazendo um trabalho em parceria com a Mari Oliver
0: aqui, né?
1: E o Rick, inclusive o Roger Moura, tava me mostrando agora há pouco uma foto que ele encontrou aí lá do começo da carreira deles aí, visitando aqui a rádio e tal.
0: Então, foi na que a gente chamava lá na Duque de Caxias, né?
1: É, lá no prédio antigo, hein?
0: Na rádio lá embaixo, né?
1: É, isso aí.
0: Eu me lembro que uma situação engraçada aconteceu, que na época nós tínhamos o locutor JC.
1: JC.
0: Era um bom locutor, né? Depois eu trabalhei com ele pouco tempo, depois ele foi embora. Não ficou.
1: Garrou o rumo da estrada.
0: Garrou o rumo, foi embora. Voltou pro Rio Grande, eu acho, né? Pro litoral do Rio Grande. E aí o Rick Renner vieram fazer um show aqui em São Miguel do Oeste. E eu não me lembro se... Mas não era Faísmo, não. Acho que não era nem Expo São Miguel. Enfim. E aí ele... o nosso estúdio da Top era pequenininho, lembra?
1: Era apertadinho.
0: E aí ele tava falando nesse momento com o Renner.
1: Uhum.
0: Né? Tava falando com o Renner. E o Rick ali, né? E daí ele não conhecia, imagina, a Top 104 na época não tocava sertanejo, nem, né? Não tocava, não era essa mescla.
1: Não era a programação
0: da rádio. Não era a programação da rádio, né? Paulo Rodrigues era o coordenador e tal, né? Seguia uma linha. E aí ele entrevistando o Renner ali, e ele olhou pro Renner e disse assim, e o Rick do lado, e o teu auxiliar?
1: E o teu auxiliar.
0: Mas que barra. Cara, que furo que ele deu.
1: Meu Deus.
0: E o teu auxiliar tá sempre contigo? Não, isso aqui é o Rick, ele... Ah, Ah, daí que ele... Ah, ali ficou
1: feio. Teu auxiliar, barbaridade. Eu lembro, falando desse estúdio, eu me lembrei de uma história também de, de uma...
0: Era pequenininho, mas era aconchegante, né?
1: Era muito legal. Cara, eu lembro de um show que teve aqui, na, esse sim acho que foi numa feira do Tradição, quando Michel Teló ainda era do grupo Tradição,
0: né? É, exatamente.
1: E aí eles foram lá na rádio dar uma entrevista e foi a banda toda, cara.
0: Todo mundo.
1: E aí os caras entraram todos no estúdio e o estúdio, cara, não cabia.
0: Cabia.
1: E aí os caras levaram gaita, era duas gaitas, era violão, era bumbo legueiro. Ah,
0: tudo.
1: Eu não sei como é que coube todo mundo pra ir tocar.
0: Hoje aqui...
1: Hoje aqui caberia mais lá.
0: Só que hoje mudou também que eles não fazem tanta rádio hoje.
1: Não, né? Fazem menos, né?
0: É.
1: Menos.
0: E coube todo mundo lá dentro.
1: Cabeu, como diz o... Vamos lá.
0: Mas assim também, como teve entrevistas, cara, o Gabriel Pensador teve aí, lembra?
1: Gabriel Pensador
0: sentadinho lá no cantinho, puxava o microfone. O Armandinho. A primeira vez que ele teve aqui, né? Também, cara,
1: o Armandinho. Massa.
0: É. Lá no nosso
1: muita estúdio. Gente legal, né, cara? Nossa senhora. Deixa eu ver quem mais. O Skol, boa noite.
0: Boa noite, lobisomem do Bananeiro.
1: Ele diz assim: voltou o gaúcho encasacado. Voltou aí.
0: Porra, só viu 16 graus e meio agora, cara. Ah, não tem condição, cara.
1: Maicon Daniel Pires mandou boa noite, seus lambuzomem. Lambuzomem é louco.
0: Do Bananeiro.
1: Ele diz: nada de sol nessa Santa Catarina, tá louco?
0: Aqui não, teve aqui pra sol. Nós, pra aqui nós teve sol, Maicon.
1: Cara, tu é muito falso, Maicon. Meu Deus.
0: Ele é falso.
1: Cara, total. O Maicon é mais falso que nota de 3, cara.
0: Aliás, todos os nossos vídeos são tudo.
1: Que filho da mãe,
0: são
1: cara.
0: São os falsos.
1: Cara, tu é muito jaguar, Maicon. Meu Deus do céu.
0: É dos mais jaguar.
1: Eu não sei porque eu sou teu amigo.
0: É.
1: Ele diz assim: Gelson, graças a Deus que você voltou ao programa.
0: Ah.
1: Cara, sem graça nenhuma o programa sem você. O Lucas e o Arno é bem pobrezinho o programa.
0: Obrigado, Maicon. Obrigado.
1: Pô, Maicon. Valeu, Maicão.
0: Cara, hoje de
1: cara,
0: manhã...
1: Cara, tu é muito filha da mãe, cara.
0: Hoje de manhã, e daí deu a coincidência que à tarde também, eu ouvia rapidinho do Ben Louco. Cara, eu chorava de rir hoje, cara. Hoje tu chegou a pegar...
1: Hoje eu não escutei.
0: Cara, não. A rapidinho do Ben Louco hoje... O Arno contou uma piada que o cara era cotoquinho, não tinha um braço. Foi no barbeiro cortar o
1: cabelo. Ah, tá, lembrei.
0: Cara, eu chorei. Quem que tá sendo?
1: E daí, esse braço? Né?
0: Não, deu cara.
1: Ah, o senhor é meu cliente? Não, o braço eu perdi no ouvido.
0: Daqui a pouco o cara deu um corte na orelha dele. Cortou outra orelha, cortou a nuca, cortou tudo. Né? E o cara disse: ah, o senhor é meu cliente antigo? Não, o braço eu perdi no acidente. E a outra que tinha ali, a guriazinha do áudio, perguntando pra mim: você gosta de cu?
1: É verdade, de cu. Não, de cozido.
0: Cozido.
1: O Neuri mandou também aqui: boa tarde, seus exemplares.
0: Exemplares.
1: É verdade.
0: Nós
1: verdade.
0: Somos exemplares. Exemplares.
1: E
0: a não ser seguido.
1: O Maicon também diz: ah, vida.
0: Ah, Maicon.
1: Como tá o sacão depois do procedimento? E ele diz também: seu Aníbal, o que tu ganha sendo tão mentiroso assim?
0: É, o seu Aníbal.
1: Cara, ele vem só pra causar nesse
0: tem
1: programa.
0: Pra causar,
1: cara.
0: Né? E aí, seu Aníbal?
1: Maicon, Daniel Spitzman.
0: Spitzman.
1: Eu não sei que. Eu nem tinha que te responder. Eu não tinha que te responder.
0: Ele nem tinha que estar participando.
1: Eu vou mandar mais uma tua dessas ali, ó. Eu vou mandar te bloquear. Vou bloquear você ali no YouTube.
0: Pegue o seu banquinho.
1: Vamos denunciar você no YouTube. Você não vai mais poder comentar nada. Vai assistir quietinho, sem poder falar com ninguém. No teu cantinho do pensamento.
0: Cantinho.
1: Pra
0: do
1: você,
0: pensamento.
1: Porque você já é bem grandinho, mano.
0: Você já é bem de velho.
1: Você já é bem de velho. Você já tem. Você é um pai de famílias.
0: Pai de famílias.
1: Você tinha que já tinha que ter aprendido. Se comportar um pouquinho na vida.
0: Ah, ele tem mais
1: você
0: de
1: não,
0: uma?
1: Você não toma jeito. Você, enquanto não tomar um cagaço, não vai se ajeitar.
0: Viu?
1: Tom Gaião velho.
0: Tá dado o recado, Maicon.
1: É, só pra ficar ligado.
0: Fica esperto aí. Deixa eu aproveitar, Lucas, enquanto tu tá aí conversando com a galera aí. Deixa eu mandar um abraço aqui pra Nath e também pra Sheila. A galera tá ouvindo ali.
1: Ah, lá na Farmácia Santa
0: Rita. Farmácia Santa Rita, bem louco. Um abraço
1: pra vocês.
0: Conseguiram configurar a Alexa, né?
1: Opa, é?
0: Ah, não teve jeito.
1: Cara. Alexa, aumentar o volume. Alexa, volume no máximo.
2: Bem louco.
1: Ai, ai. Ai, ai, ai. E ontem que eu tava vendo, a minha ilustríssima esposa tava me mostrando um vídeo com as novas funcionalidades que o Waze tem agora, né? Que tu pode usar o Google lá no Waze pra, pra fazer as coisas com comando de voz ali e tal, né? E aí o vídeo, toda hora o vídeo falando, ok Google, ok Google. Aí quando eu vi o meu celular, desligava, apagava. Eu fui ver, meu celular tava no lado carregando. Fui olhar, o ok Google tinha acionado 200 coisas no meu celular.
0: E dando a resposta.
1: Ai, meu Deus do céu. Sabe quem é que tá aqui na live também?
0: Opa, quem?
1: Seu amigo de fé.
0: Meu irmão camarada.
1: Seu irmão camarada, é. Ariberto Centenário.
0: Aí, um abraço pra ti, Ari. Obrigado. Obrigado. Não, quer ver, ó? Não, eu vou te dizer. Ai, Ariberto.
1: Ai, o outro que é mais falso que nota de 7 reais.
0: Não,
1: o
0: Ariberto é. Daí. Ai, ai. Deixa eu ver aqui.
1: Jesus,
0: deixa amado. Deixa eu ver se é esse áudio aqui. Deixa eu ver se é esse. Vai falando aí.
1: Peraí, ele mandou o seguinte aqui, ó. Ariberto, ah, não, é que eu tenho que falar quando tu estiver olhando, Guilherme. Ai, ai. Tá, vai lá, procura o áudio, não tem problema. O Gels tá procurando o áudio que o Ari mandou pra saber qual é o áudio certo que ele enviou aí pra sacanear.
0: Ó, tá aqui, ó. Tá aqui,
1: peraí. O que ele mandou?
0: Não, pera aí, deixa só, eu achei.
1: Vai botar no ar, hein?
0: Não, eu vou colocar no ar, deixa pra mim. Não, deixa pra mim que eu vou mandar pra. Pera aí. Aqui. Deixa eu só. Mandei ali, quer ver? Tu vai ver como
1: que
0: é.
1: O Ariberto,
0: não,
1: ele mandou esse áudio pra ti.
0: Olha só, ele como é que ele é dissimulado?
1: Não, o que é que ele mandou?
0: O Ariberto é um dissimulado, olha aqui, ó.
3: Bom dia, Gelson. Viu? Vê se manda umas fotos do costelão aí pra viu? Nós. E eu te falo que eu não mandei nada pro Lucas de foto daquelas lá, tua lá, daquela barbeiragem, tá? Tá bom? Adivinha quem tá aqui tomando chimarrão?
0: Aí me mandou, tu vê pra me desviar minha atenção, mandou a foto do Bruninho tomando um chimarrão com ele, Bruninho visitando o papai, aquela coisa. E tu vê da tua barbeiragem, tu viu? Da tua
1: barbeiragem.
0: Não mandei nada, não, né? Tá não. Aí, ó, é isso aí,
1: Liberto. Ele que me mandou, cara, ele me mandou a foto da fila que tinha nessa do filho até lá. da Tamandaré.
0: Nem tinha nada, Bocó. Nem tinha. Ariberto, valeu, muito obrigado, Ariberto. Obrigado.
1: Pessoal, eu sei que eu conheço o pessoal lá da loja lá do de decoração que tem na esquina, lá na frente da Adilamp, tava todo mundo na rua assustado. O que houve que trancou a rua? O Ari mandou o seguinte: boa tarde.
0: Oi.
1: Gelson.
0: Que?
1: Ainda bem que você voltou para recuperar a audiência do programa. com esses dois tava aí só ladeira abaixo.
0: Só ladeira abaixo.
1: Ainda trouxeram o velho orelhudo para incomodar.
2: Bem louco.
4: Aí, Ari, tu também?
0: Tu também?
4: Tá, tu também vai entrar na minha lista, eu sei onde é que é a tua casa. Eu sei. Amanhã tu vai. Eu quero ir. Olha, o Ari dorme cedo, é 8 horas ele tá dormindo. Então, umas 8h30 eu já quero estar ali na frente, quero cagar bem na entrada da garagem dele. Que ele vai sair pra fora botar o pé amanhã, ele vai pisar ali num. Mas quero deixar uma jiboia ali. Não é mamba negra.
0: Mamba?
4: Mamba negra, mamba, que é aquela cobrona preta.
0: Tinha entendido uma bamba. Não, uma bamba.
1: Mamba negra. A Lúcia mandou aqui: os ouvintes são falsos, mas os apresentadores não fogem dessa também. Lúcia, pelo amor, pare. Essa galera toda aqui no YouTube,
0: no
1: cara.
0: YouTube.
1: Tudo
0: no
1: isso
0: YouTube.
1: No YouTube.
0: Onde nós não temos 1.000 seguidores, nem 1.000 inscritos, hein? Isso é uma vergonha.
1: É uma vergonha, isso é lamentável.
0: O que o Arno mandou aqui?
1: Eita, o que que o Arno...
0: Não, o Arno mandou o vídeo, eu não quero...
1: Ah, não, esses vídeos aí ele mandou cedo já, ele deixou aí pra gente... Ele disse, vou contribuir com o programa, mandar uns vídeos. Olha, isso é coisa que se faz. Ele some do programa e manda vídeo daí pra nós. Não dá. Aqui no Facebook, a Inédia mandou boa tarde, gurizada. Valeu, Inédia.
0: Valeu, Inédia.
1: Skol, boa tarde, seus pelados, no comão no bolso. Meu Deus do céu. Boa, Skol. Isso aí era a abertura de uma novela, né? Com essa música aí do Ultraje Rigor. E na abertura aparecia um cara de costas. peladão.
0: É verdade.
1: Aí eles censuraram, uma época aparecia uma tarja em cima da bunda, daí liberava, uma época mostrava a bunda, não mostrava a bunda. É.
0: É verdade.
1: A Zenilda Bergman, Zezê, mandou boa noite, amigos. Uma ótima e abençoada. Uma ótima e abençoada noite para todos nós. Abraço da Zezê e do Francisco. Valeu, Zezê e Chico. O Cristiano Rodrigues.
0: Ele.
1: Ah, tá. Ele falou, o Cristiano disse assim, Gelson. O
0: que que é?
1: Tu fala só coisas sérias, de fundamento. Mas me disseram que sexta passada tu espalhou merda pela cidade. Como assim, tchê?
0: Não, não é assim.
1: Não é assim.
0: Não, não é assim.
1: Não é assim que funciona, Cristiano.
0: Não, sexta-feira passada.
1: Sexta-feira pela cidade.
0: Nada a ver.
1: Nada a ver, Cristiano.
0: Nada a ver.
1: Ei.
0: Não sei o que que tu tá...
1: Aqui o senhor está se referindo.
0: Não.
1: Ele quer arrumar uma confusão.
0: Eu nem tive na cidade sexta-feira.
1: É, Tom Gaião. Ele quer arrumar uma briga, é isso que ele quer.
0: Ele quer. Uhum.
1: Quer arrumar uma confusão e coisa arada e tiroteio.
0: Ele quer.
1: É. Era o que tinha nas nossas lives para hoje.
0: Muito bem, tu vai fazer o PDD ou não?
1: Ah, aliás, só o último comentário aqui no YouTube agora, que entrou um comentário aqui agora voando. Adivinha quem mandou mensagem aqui no nosso chat do YouTube, cara?
0: Mas nem imagino.
1: Arno Costa.
0: Ah.
1: Arroba DJ Arno Costa mandou uma mensagem aqui dizendo...
0: O arromba.
1: Dizendo... Um abraço, seus desgraçados.
0: Ah.
1: Aê, DJ, ele tá lá do banheiro que mandando mensagem, cara. O cara vai no banheiro e fica mandando mensagem lá dentro, mas vem trabalhar, homem.
0: Olha aqui, ó.
1: Tome um banho, se lave bem e venha.
0: É, Arno, e outra coisa, Arno, você não comunicou que hoje o senhor não viria.
1: É.
0: O senhor deveria ter me comunicado ali na troca de horário meio-dia.
1: Eu comunico.
0: Ah, ainda bem que eu tenho a minha memória extra aqui, a minha mulher tá me lembrando o seguinte, o desfile dos cavalos.
1: Ah!
0: Na sexta-feira eu não participei.
1: E ele não tava boca aberta.
0: Não participei, Cristiano, porque eu, sexta-feira, eu tenho...
2: Bem louco!
0: Eu tenho um costelão tradicional que eu sirvo para alguns amigos que... Na verdade, uma turma que a gente tem ano que vem, quem sabe se o senhor se comportar, o senhor pode entrar nessa lista também. Eu sei que Ariberto Centenário não vai estar.
1: Não vai estar na lista. Acabou de ser banido da lista.
0: Acabou de ser banido da lista, Ari. Porque... Ai, ai. Não, e tu olha aquela cara de bonzinho, bom moço
1: cara
0: dele.
1: Cara de vovozinho querido, né?
0: Bari, agora já chegou. Agora
1: levadinho, ele deve ter dito ela, vovozinha, teu. aliás, antes de continuar, precisamos mandar um abraço aqui pra essa figuraça sensacional.
0: Quem que é ela?
1: Que também passou agora a ser um homem sério, pai de família.
0: Opa, quem?
1: François Cavalli.
0: Aê! Nasceu a menininha.
1: Nasceu a pequena Lara.
0: Que legal.
1: A filha aí do François.
2: Que louco.
1: E da Jé.
0: Da Jé. Então nasceu.
1: Parabéns aí,
0: nasceu
1: queridos.
0: A neninha, porque ele é o nene, né?
1: É. Que parabéns, legal. Parabéns, nene Cavalli.
0: Agora o Francis Cavalli é tio.
1: Tio, olha aí que beleza.
0: O Francis já é uma seriedade agora, então ele não vai nem olhar pros lados.
1: Não,
0: né?
1: Vai.
0: Deus,
1: que maravilha,
0: amigo, que
1: olha,
0: legal.
1: Um grande abraço e parabéns, que Deus abençoe essa pequerrucha aí.
0: Parabéns, família, que legal, Lara nasceu. Nene, agora já sabe, né? Já tinha, já é que mandava em ti agora.
1: Ah, não, é duas, né, mandando nele agora. Meu Deus do
0: e
1: céu.
0: E não adianta que é bem assim. Não adianta. Não, é
1: não,
0: assim
1: que é. É assim que é e pronto.
0: E pronto, aceite. Aceita e fique quieto. Tu tem um PDD aí ou não?
1: Tenho.
0: Vamos lá?
1: Vamos.
0: Então vamos cantar Eu e Tu hoje?
1: Bora.
0: Vamos lá então. 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

0: DDD hoje com ele, Lucas Pereira.
1: Ai, meu Deus.
0: Porque Arno teve uma indisposição estomacal, intestinal.
2: Foi.
0: Mais conhecido como mandaço.
2: Mandaço, coisa que acontece.
0: Acontece, mas e só pessoa... que com Arno é meio seguido, né? Que tá acontecendo.
2: E agora ele entrou nos 60 anos aí, a coisa complica um pouco mais.
0: Agora ele é idoso.
2: É um negócio.
0: Ele também é um vovozinho.
2: Um vovozinho com carinha de querido. Aquela carinha de vovozinho querido. Vamos lá! PDD Pensamento do Dia. Os primeiros 5 dias depois do final de semana são os mais difíceis.
0: É verdade.
2: Rapaz.
0: É isso mesmo.
2: Essa aqui, dedicada a você, Heriberto Santanato. Eu nunca esqueço um rosto. Mas pro seu eu vou ter que abrir uma exceção.
0: Ai.
2: Eu não plantei tudo isso que eu tô colhendo. Sabotaram minha horta aí.
0: Nem vem.
2: Ai, que barbaridade. Não sair de casa e ir pra cama cedinho. Meus castigos de infância viraram meus objetivos de vida.
0: Objetivo de vida hoje. Exatamente isso.
2: O que os homens e o rímel têm em comum?
0: Opa.
2: Ao primeiro sinal de emoção, eles desaparecem. Fazer nada é um negócio muito difícil. Porque você nunca sabe quando vai terminar.
0: É verdade.
2: Se você casasse comigo, a gente poderia viver uma vida de milionários juntos.
0: Opa.
2: Pena que o meu salário não colabora.
0: Não contribui.
2: Às vezes eu olho para o meu passado e penso: que coragem. Porque noção não tinha nenhuma, né?
0: Nenhuma.
2: E aquela vontade que dá de eu ser trouxa e acreditar nessa pessoa que diz que tá conversando só comigo.
0: Não, é só contigo.
2: Eu sou tão desorganizado que eu chego a perder coisas que eu nem sabia que eu tinha.
0: O que eu tenho?
2: Olha aqui.
0: O que eu tenho?
2: Quem diz que dormiu como um bebê em uma boa noite de sono definitivamente nunca teve filho, né? Minha carteira é igual uma cebola. Toda vez que eu abro, dá uma...
3: Bem louco.
2: Eu choro.
0: Dá vontade de chorar.
2: Não se preocupe. Se o plano A não funcionar, você ainda tem 25 letras para tentar. Aquele que acorda primeiro boceja o dia todo. E para fechar, ter a consciência tranquila é um claro sinal de problema de memória.
0: Muito bem, PDD hoje com o Lucas, o Pereira.
2: Não é um PDD do Arno Costa, mas tamo aí.
0: Mas tamo aí, fazer o que é o que a gente tem e acabou o assunto.
2: É o que tinha pra hoje.
0: Bom, o Melo que tá no ar na Top 104 com o patrocínio de Amplia.
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0: Muito bem. 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
0: 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Bora pra cá?
2: Bora!
0: Cara, tem uma pá de gente aqui, hein?
2: Tem uma penca aí.
0: Porra, tem uma penca de gente aqui pra gente colocar no ar. Vamos ter que lutar aqui
2: então
0: pra colocar todo mundo.
2: Vamos lá, então. Vamos correr.
0: Lúcia Terezinha Rádio, que é a primeira.
1: Mandou solteiro aqui. Tem três grupos de solteiro.
0: Ó, solteiro tem três grupos
2: de solteiro.
0: Três grupos.
1: Solteiro tem três grupos de solteiro.
0: Quais são?
1: Vê como você se encaixa. Já falei dos casados, tem o solteiro virgem. Pastor, o que é o solteiro virgem? Que nunca casou. Ele é nem virgem, porque é virgem, não. É só porque não casou.
2: Entendi.
1: Ele já namorou, já até noivou, mas pensou bem. E viu que ia fazer uma besteira, desistiu. É ou não?
0: E daí?
1: Então esse é o solteiro virgem. O que nunca casou.
2: Nunca casou.
1: Tem o solteiro assim que... é o solteiro divorciado.
0: Ué?
1: Ele saiu do mercado, mas voltou.
3: Não acredito não, Charlene.
1: Compraram, mas devolveram. Sabe como é que é? Então ele volta meio arranhado. A porta já não fecha direito. O pé tá meio, né? Então, por algum motivo, obviamente que eu tô brincando, algumas coisas aconteceram ao longo da sua caminhada e o relacionamento não foi, certo? À frente você acabou se divorciando, ou seja, você voltou pro mercado. Esse segundo grupo do solteiro. O terceiro grupo do solteiro.
0: Qual?
1: São os viúvos.
2: Olô.
1: Os que deram sorte. É pouco, não é muito não. Mas tem uns sortudos.
0: Olha só, deixa eu só. Agora falando nisso, dos áudios e vídeos, eu separei aqui duas dicas importantes.
2: Opa, dicas?
0: Eu acho esse cara aqui muito legal, cara. É o Gustavo. E o Gustavo tem dicas importantes aqui. Deixa eu só preparar aqui essas dicas importantes dele.
2: Opa.
0: Pra você, é o Gustavo Smanioto.
2: Ah, né? Sim, esse cara é muito bom. Esse
0: cara é muito bom.
2: É, dica pra acalmar a esposa, não é isso?
0: Exatamente.
2: Eu vi esse vídeo dele, é muito bom.
0: Exatamente. Então, olha só, dicas aqui, né, valiosas.
2: Isso é legal, cara.
0: Ouça,
2: presta
0: só,
2: atenção.
0: Você que é casado, presta atenção.
2: Isso aí é uma pessoa com sabedoria dizendo isso.
0: Exatamente.
5: Aí. Frase pra acalmar uma mulher brava que faz com que ela se acalme na hora. Eu avisei. Isso vai fazer ela perceber que você tinha realmente avisado que isso poderia acontecer. A culpa é toda sua. Isso vai tirar das costas dela o peso da responsabilidade, viu? De descobrir de quem é a culpa. Você está exagerando. Isso vai fazer ela parar, refletir um pouco. Uhum. Ela vai perceber que ela está exagerando e isso vai fazer com que ela se acalme. Eu jamais teria esse tipo de discussão com a minha ex. Isso vai reafirmar para ela que vocês estão num relacionamento maduro onde vocês podem ter qualquer tipo de discussão. Isso vai deixar ela mais calma. Isso. Você parece a minha mãe falando. Ela vai ficar muito feliz porque a sua mãe é uma pessoa muito importante para você e ela vai adorar ser comparado com ela. Você deu uma engordada? Isso vai fazer ela pensar se ela engordou ou não, mas ela vai perceber que você está preocupado com a saúde e com o bem-estar dela.
2: Claro.
5: Ela vai ficar feliz e vai acabar te agradecendo em seguida.
2: Mas lógico.
0: Vai mais algumas dicas valiosas.
5: Escuta. 5 coisas pra falar pra uma mulher brava que acalma ela na hora. Eu tô falando isso pro teu bem. Ela vai entender que quem ama, cuida. Não precisa gritar. Eu tô aqui do teu lado. Isso vai mostrar que você tem preocupação com a saúde das cordas vocais dela. Afinal, em um relacionamento, o diálogo é tudo. Você precisa aprender a se controlar. Isso vai mostrar pra ela que você se preocupa com o desenvolvimento pessoal dela. Muito você bom. Que é a perfeita. Ela vai entender que um elogio aqui e ali, no meio de uma discussão, sempre vai muito bem. O meu amigo falou que você ia reagir assim. Vai mostrar que sua parceira é pauta nas conversas que você tem com seus amigos. Ela deve ser muito importante.
0: É. Muito bem! Tá aí. O Ismanioto. Muito bem. Olha, vamos dividir aqui. A Fernanda Guio.
2: Fala, Fernanda Guio.
0: Ela mandou pertinho ali das 18.
2: Opa,
0: tudo bem? Fernanda de Itapiranga. É, queria ver se amanhã consigo passar aí na rádio com as soberanas. Pode?
2: Pode.
0: No horário da tarde.
2: Pode vir.
0: Pode.
2: Vem aí.
0: No horário.
2: Da tarde.
0: Da tarde.
2: Traz chopp.
0: Tarde. Com o Lucas.
2: Passa na, passa na padaria da Marlene e traz bolacha.
0: Viu? Eu não vou ferrar o meu horário, vou ferrar o teu.
2: É, fala para ela, diz.
0: Mandei.
2: Passa na padaria da Marlene e traz bolacha.
0: Passa
2: na padaria da Marlene. É Marlene, né?
0: Não sei.
2: Aquela que tem na estrada lá.
0: Lene.
2: E traz bolacha.
0: Bolacha. O Lucas pediu. O Lucas que pediu.
2: O Gelson que é uma pintada.
0: Teu cu. Ah, desculpa. Ricardo Show, fala Show.
6: Pessoal, só atenção aí.
0: Isso aqui eu recebi, aquela imagem de um furacão ali. Né? Aí o cara vai falar aqui, ó. Pessoal, atenção.
6: Só atenção aí. É Joaçaba. Chapecó. Chanchelê. Concórdia.
0: Daí cria aquele. Tu tá amassando. Para com isso daí, homem.
2: Isso é pra me incomodar.
0: Meu Deus. Vai.
6: É, Campos Novos, Curitibano de Erval Velho, Erval do Oeste também, Luzerna, e Bicaré, Videira e Caçador. O
2: que tem?
6: A bandeja do ovo tá
0: R$9,90. Eu acho que mais uma do Skol. Vamos ver.
6: Essa foto de cima aí, eu não sei nem o que é. Foi junto.
7: Na hora que escureceu esse tempo aí, eu tava na Monte Siládio, com o trator. É tão rápido que eu vim com o trator, a roda de trás passou por cima da roda da frente. Depois eu cheguei no galpão, que daí eu vi, porque daí a roda de trás ela voltou.
0: Voltou.
7: Já tinha passado, a roda de trás tinha passado pra roda da frente.
2: Eixaria.
0: Muito bem. Vamos lá, mais uma aqui, ó. Olha aqui, ó.
2: Quem?
0: O Neuri mandou 5 soques no ar.
2: Vamos socar nele igual.
0: Vamos socar. O Neuri Pereira da Silva. Arno!
8: Quê?
0: Arrumei um emprego pra você.
2: Daí eu vou fazer o que o Arno faz, que daí eu vou reclamar brabo já.
0: Quê? Vamos lá. Arno!
2: Quê?
0: Arrumei um emprego pra você.
2: O quê? Fala, Neuri.
0: Trabalhar no hospital e só levar leite nos quartos. E aí, Arno, vai ou não?
2: Quer levar leite nos quartos ou não?
0: Mas
2: aí o Neuri...
0: Ele quer.
2: O Neuri se passa.
0: Arno!
2: Quê?
0: Você é igual piscina.
2: Como é que é? Piscina.
0: Você é igual piscina, igual pedra.
2: Igual pedra.
0: Você
2: É pedra ou piscina?
0: Você cheio e eu lá no fundo.
2: Ah, tá. Entendeu? O Arno é igual piscina e ele igual pedra. Neuri igual pedra.
0: Ah, só que não tava igual pé, tá. Arno!
2: Quê?
0: Você toma cerveja, eu pago.
2: Ah.
0: Quer encher sua barriga de tanto beber?
2: De tanto beber.
0: Ai, muito Arno, bem. Viva a primavera, vamos brincar de flores?
2: Ah.
0: Você joga a rosa em mim e eu cravo em você. Arno.
2: Que foi, Neuri?
0: Lucas me falou que quando ir aí na rádio é pra entrar pelos fundos.
2: Ai, cara.
0: Não, eu vou pegar aqui.
2: O Neuri
0: ó.
2: Não existe, velho.
0: Vamos pegar aqui.
2: Encaminha tudo pra ele.
0: Vamos encaminhar tudo aqui pra ele, ó. Pera aí, só um pouquinho.
2: Porque daí ele...
0: Ai, meu Deus do céu.
2: Que coisa, gente. Não, o Neuri ele se supera, mesmo. Cara. Quando eu acho que o Neuri já fez os melhores socos no ar, ele vem com o
0: cara, outro. Ele é fera.
2: Não existe.
0: Vamos mandar
2: não
0: pro Arno.
2: Existe.
0: Cadê o Arno aqui? Vamos botar Arno. Aqui, ó. Vai.
2: Ah.
0: Soca em ti. Soca em ti. Soca em ti.
2: Neto.
0: Ele mandou áudio, Arno. Vai, Arno.
8: Ô, seus jaguares, eu tô ouvindo aí. Vou dar um couro no Neuri, né? Eu não posso nem me defender.
0: Tá aí, Arno, viu? Viu como é que é?
2: Ai,
0: Cristiano Rodrigues, coisas que só tem quem é muito pobre ou muito rico.
1: Opa. Coisas que só tem quem é muito pobre ou muito rico. Cartão de crédito sem limite.
2: Sem limite, é verdade. O pobre não tem limite.
1: Comei pouca quantidade.
2: É verdade.
1: Carro duas portas manual. Visita do Luciano Huck.
0: É verdade.
1: Todos os dias de manhã ele sai pra pedalar. Tem um cavalo.
2: Olha, viu?
0: Tem um cavalo.
2: É coisa de rico.
0: Muito bom. Vai, Cristiano Rodrigues, mais uma dele. O que ele mandou aqui?
1: O postinho aqui da minha cidade não tem de pirola?
2: Não.
1: E eles estão confiando que vai ter caneta pra emagrecer.
0: Pois é.
2: Acredita quem quer.
0: Acredita quem quer. Mais uma. Olha aí, o Cristiano Rodrigues mandou uma foto do Arno, cara.
2: Mandou uma foto do Arno?
0: Ah, não é verdade, cara.
2: Onde do que Arno? Tá o Arno?
0: Não sei onde é que ele tava aí. Ah, ele tá dizendo que tá num lugar, ele tá no outro. Fala, Cleitão!
9: Opa!
2: Hã?
9: O gaúcho de setembro voltou, então?
2: Gaúcho de setembro.
3: Bem louco!
9: Desfolou, bumbumzinho, né? Tô sabendo.
0: No lombo do cavalo. Pedrinho Bolf, olha aí o Pedrinho Bolf.
10: Fala, Pedrinho. Boa noite, tudo bem?
2: Tudo. Não.
10: Eu queria mandar um áudio lá pro Bem Louco, é por esse...
2: É aqui mesmo.
10: Esse número aqui da 104.
2: Esse mesmo.
0: Esse aqui, Pedrinho, pode mandar por aí
2: pode
0: mesmo.
2: Pode carcar o áudio.
0: Fala, Arno.
8: Viu, gurizada, eu tô na casa do Miro aqui, né?
0: Miro
8: no teu cu e atiro.
0: Fábio André! Opa, Maico Daniel Pies, Palma Solense, não sabemos. Maior vendedor de jornal na época.
2: Ô, louco.
0: Aqueles de papel, uma vez vendeu para um que não sabia ler.
2: Mas isso que é vendedor, rapaz. O cara vende jornal até para cara que não sabe ler.
0: O cara falou, mas vou fazer o quê? Um jornal, se eu não sei ler, o Maico puxou uma perna de salame, enrolou o jornal e fez a venda.
2: Não, é verdade, cara.
0: Tá, Cleitão.
2: É verdade.
0: Elizabeth Pinheiro, bom trabalho.
2: Fala,
0: boa noite,
2: prof,
0: pessoal.
2: Beth.
0: Valeu, Luiz Eduardo Rodrigues da Silva. Não vou conseguir colocar os teus áudios no ar. Fala, o Cleito, que é o que é os vídeos dele. Vamos ver.
11: Chora na pica, embora.
0: Para, homem!
2: Eita!
0: Vai, mais um. O argentino se matando, vai, mais uma.
12: Quando chamam seu pai de bêbado, racista, preconceituoso e homofóbico.
1: Isso é mentira.
2: Ai, ai, ai.
0: Deu, para, vou mais uma. Vamos ver.
1: Que bonito o gauchinho palmeirense, olha. Olha pra cá, bebê do papai, olha.
2: Ai, Zé.
0: Ai,
1: que lindo,
0: bebê. Ah, vai, não tem, isso não existe.
11: Olha, desfilando com a camisa, aí faceiro, olha.
2: Quem que é, o João?
0: Palmeiras, é o João?
11: Desfilando.
2: Olha lá, ó. Mas, bicho, velho. Mas como é que o cara vai ser gaúcho e ter camisa do Palmeiras? Não,
0: eu não posso mostrar, mas daí ele, o João faz assim pro pai dele, ó.
2: Mostrou o dedo meio pro
0: pai. José Fanfa, um abraço pra ti. Lúcia, todos os vídeos não vão conseguir colocar no ar. É, Luiz Eduardo Rodrigues da Silva, vamos lá, só o teu áudio rapidão, vamos lá.
13: Boa tarde, gurizadinha do Bem Louco.
2: Boa tarde, Dudu.
13: Seus costela de saracura.
2: Costela de saracura.
13: E daí, Gerson, comeu muita carne gorda? E o que que deu com o Arno hoje que não apareceu ainda? Tem procedimento?
0: Cagote.
13: Saiu um, vem outro do procedimento?
2: O Arno teve um probleminha intestinal.
13: Na verdade, essa vez que o Gelson saiu, não falaram que ele fez procedimento.
2: É verdade.
13: Só falaram que a carteira ele comprou, ele não fez a carteira de motorista.
0: São todos mentirosos.
13: E o seu Aníbal, o que que tu me diz desse tempo aí?
2: É.
13: Quando que o frio vai embora? Já tá na hora de ir embora, né?
2: Tá deu na hora. Já, né? É, deu de frio.
13: Os mil, quando eles pensam que eles vão ficar um pouquinho alegre, que vai esquentar, esfria.
0: É. Ah, o São Paulo perdeu pro Palmeiras... Ah, e eles são São Paulinos. Ah, Cleito, olha o que o Cleito fez.
2: Ah, entendi.
0: Os piá deles são São Paulino.
2: Ah, entendi.
0: E eles fez os guris vestir a camiseta do Palmebá, mas isso aí é castigo.
2: É uma baita, mano, sacanagem. Porra,
0: que tipo de pai que tu é, Cleiton?
2: Mas daí...
0: Ah, mas peraí só um pouquinho, isso aí tá louco, homem. Não, mas
2: daí judiou agora.
0: Ah, não, isso dá você processo, faz, cara. Eles vão te processar. Valeu, gente, um abraço pra todo mundo. Vem aí o Sunset, um bloquinho pelo menos depois, terça nobre. Valeu, Shell.
2: Valeu, um abraço pra todo mundo.
0: Valeu, um abraço pra todo mundo. Amanhã a gente tá de volta.
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Boa noite, Flávio.

0: Boa noite pra todo mundo, tá começando agora mais uma Terça Nobre. Que bom encontrar todo mundo aí do outro lado. O programa ao vivo na noite dessa terça-feira e toda a noite do domingo, depois das 19, a gente tá aqui com a reprise do programa também. Tudo certo? Que bacana. Hoje o programa tá incrível, como sempre. Tenho convidados especiais e que certamente vão levar muita informação e, acima de tudo, muita música boa pra você. Vou convidar nesse momento a Sabrina da Datri para aplaudir Luciano Bravo junto comigo. Que bacana, Lulu! Que bom te encontrar aqui, meu querido amigo.
1: Obrigado, Flávio. E, bah, que massa, né, véio? Finalmente as agendas.
0: Conta pra quem tá ouvindo agora quantas vezes eu te chamei.
1: Bah, olha,
0: em um ano.
1: Praticamente o ano inteiro, né?
0: E qual é a desculpa que tu me dava? Hoje eu não posso,
1: correria,
0: eu tenho ensaio.
1: É muito ensaio, é outros compromissos, eu faço parte do Conselho de Cultura também, às vezes a gente tá envolvido com isso, não é uma banda, né, duas, são meia dúzia de banda e projeto que a gente toca, então é sempre mil repertório que a gente ensaia e acaba errando no palco igual, né?
0: Senão não seria, né?
1: É, como é que é?
0: Não dá, tem que ser.
1: Como é que você faz pra fazer tantas coisas simples, faz tudo mal feito?
0: De qualquer jeito, daí dá certo, né? Que maravilha. Luciano, vamos aplaudir a Sabrina da Datri, que tá aqui. A Datri, que é a nossa parceira. Ontem foi o dia da árvore, ontem dia 21, eu assisti um post que a Datri fez, né, nas redes sociais com a Sabrina como garota propaganda.
2: Isso aí.
0: Né, falando da importância, né, dessa questão toda do meio ambiente. Eu tô muito feliz pela tua vinda aqui também. O que representa o dia da árvore para todos nós, Sabrina?
2: Boa noite, Flávio. Boa noite a todos os ouvintes. O Dia da Árvore é importante para que a gente possa lembrar da importância das árvores como um todo, né? Acho que muita gente não entende ou não quer entender quais são os pontos que... os pontos positivos que as árvores trazem para nós, né? No ambiente que elas estiverem, né? Então, esse dia tá aí para isso, né? Para lembrar a gente de como elas são importantes, seja para nós, seja para os bichos, né? Seja para o meio ambiente, enfim.
0: Luciano, qual é o teu papel nesse Conselho de Cultura?
1: Atualmente eu sou presidente do Conselho de Cultura, representando a CURA, né, Associação da Cultura Rock e Amigos de São Miguel do Oeste, né? E já estou logo deixando o cargo, né? A gente vai estar em processo de eleição aí para nomear as novas pessoas que vão representar as suas entidades e a cultura como um todo, né? Que as entidades que ali estão representadas são todas associações, enfim, entidades civil, né? Que estão devidamente documentadas e atuantes no município, né? Que já tem alguns anos de estrada, que já tem documentação feita, que estão realmente fazendo cultura de alguma forma no município, né? Então essas entidades têm representantes lá e elas também, como um todo, acabam representando mais entidades. Nós somos uma associação de rock and roll, digamos, né? Embora seja um pouco mais extenso nosso trabalho, mas basicamente começou como rock, é o ponto forte da associação. Mas dentro do conselho a gente tem a obrigação de representar a música como um todo, sem distinguir qualquer estilo. Então ali a gente, qualquer pessoa que faça parte de uma entidade ou não, que seja um artista solo, não tem nenhum vínculo com alguma associação ou outra entidade, ele ali está representado. Uhum. Muitas vezes é difícil a gente ter contato com essas pessoas, muitas vezes a informação não chega até eles estão desinformados. Então a gente está sempre tentando estreitar isso com essas pessoas que fazem arte no município, e não só na música, mas a cultura como um todo, né? Que essa questão de informação é bem complicado. Nem sempre a gente pode usar todos os canais, por conta que a gente esbarra algumas questões, o direito, né? O que pode e o que não pode ser feito, né? Da legalidade, né? Então a gente às vezes não pode estar diretamente fazendo algum tipo de chamada, né? A gente tem que sempre usar os meios corretos. né? E nem sempre esses meios acabam chegando, porque as pessoas também não procuram muita informação nos meios que estão ali, né? Uhum. A gente sempre tem lá no site da prefeitura, lá todas as informações e tudo mais, mas às vezes as pessoas não procuram lá, né? Porque nem se tocam o que tem lá, enfim. Mas a gente tá sempre fazendo esse trabalhinho de formiguinha ali, tentando fazer o melhor, e cada vez está melhorando. A gente, dentro do conselho, a gente percebe que já mudou muita coisa e vai melhorar muito mais ainda, né?
0: Com certeza. Sabrina, qual a importância, né, de ter uma data específica para o Dia da Árvore, sabendo que como tu acabaste de falar, é uma coisa tão importante para todos nós, né, para nossa o nosso cotidiano, para nossa vida, né?
2: É, a importância de a gente ter justamente do fato de para que todas as pessoas possam lembrar, né, sejam as pessoas mais simples, talvez, as pessoas mais estudadas, né? Eu acho que não existe assim, um parâmetro, né, digamos assim, de pessoas que precisam ter essa consciência referente à importância das árvores, né? Elas estão aí para fazer, para dar frutos para nós, né? Para dar sombra. Elas ajudam a gente com o calor, por exemplo, com a temperatura, né? E a gente precisa ter essa noção, né? E também a noção de que a gente precisa saber o que plantar. Uhum. Né? A gente precisa conhecer as árvores, né? O que a gente tem de árvores disponíveis para que a gente possa fazer um plantio, por exemplo, né? Então, acho que sobre diversos aspectos a gente precisa falar sobre isso, né?
0: Muito bom. Luciano, vamos ouvir a primeira, por favor?
1: Vamos lá.

0: Ficando bravo na terça nobre. A gente volta já. Fica por aí.
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0: Senhoras e senhores, estamos de volta com a Terça Nobre na noite dessa terça-feira ao vivo e programa reprisando todos os domingos depois das 19 aqui na Top, hoje com o Luciano Bravo fazendo som com a gente e a Sabrina da Datri, que é a nossa parceira aqui no programa, falando com a gente sobre o Dia da Árvore, que foi ontem, dia 21, né? Então a gente está muito feliz aqui pelos amigos estarem com a gente aqui no estúdio e por você estar aí do outro lado ouvindo a gente sempre. O nosso querido Luciano está aqui, eu tenho que aproveitar bem a vinda dele, porque eu não sei quando que ele vai ter disponibilidade de vir de novo. Como é que tá as coisas que tu tens feito, assim? Continua aquele projeto ainda junto com o cover do Renato?
1: Continua, até nós vamos tocar, se não me engano, em novembro agora, nós temos um show no Paraná.
0: E talvez do Raul também.
1: Até dois. O Raul está um pouco parado, ele está... Não veio pra cá ainda, são as temporadas, né?
0: Uhum.
1: Quando a galera começa a descer Paraná pra baixo, daí começa a vir os chamados aí pra começar a organizar show, evento e tal pra cá, que aí a gente consegue sair, pegar uma estrada com eles, né? É, a gente tocou agora, eu acho que mês passado, retrasado, se não me engano, com o Legião ali em Pato Branco e não me lembro o nome da outra cidade agora. É, e agora vão ter mais um show em Pato Branco e possivelmente mais uma agenda também lá no Paraná. E geralmente nunca é um show só, é mais de um, né?
0: Eu vejo isso, cara, na tua rede social e eu queria te perguntar o seguinte, por que que vocês têm feito mais shows fora, né? Não só de Santa Catarina, aqui do Extremo Oeste, do que aqui dentro, né?
1: Infelizmente é...
0: É falta de opção de casas, de shows?
1: Cara, também, né, cara? E assim, uma coisa sempre certa é que dentro da cidade é difícil você emplacar o teu
0: santo
1: som.
0: De casa,
1: é,
0: né?
1: O santo de casa não faz milagre. Uhum. Literalmente isso, né? Porque chega uma hora que satura também, né? As pessoas de tanto ouvirem você, uma hora vão saturar. Tem gente que gosta e vai mesmo tendo te visto mil vezes, né? A gente sempre tenta manter um fluxo que está funcionando bem com a associação, os projetos de fazer os festivais ali na praça, né? E tal. Então isso está funcionando muito bem, a gente consegue trazer evento gratuito, uhum, para as pessoas, né? Com dinheiro que vem, que é de cultura, que é destinado para isso, né? E aí recursos próprios também, né? Da associação, a gente consegue emplacar isso e é bem legal que a gente abre um leque maior para mais artistas aí, enfim, que estão compondo a associação, né? E também a galera que faz a outra parte da associação, né? Que são os artistas de artes plásticas ali, né? Que expõe seu trabalho, pintura em quadro, enfim, tem toda essa temática junto ali, né? Nós temos agora um pessoal de dança, tem o pessoal que trabalha com cordas, né? Na linha erudita, então. Tem até um maestro, né, que está compondo a associação hoje em dia, né? Então tem gente bem gabaritada ali no meio, né? Então os projetos estão cada vez crescendo mais, estão indo para cima de editais maiores aí para tentar levar esse espectro maior de cultura, não só o rock and roll, mas tudo que envolve ao redor, né? Dessa galera que fazem parte que compõe a associação, né?
0: Sabrina, quando a gente pensa na importância de uma árvore, normalmente a gente lembra da sombra e da produção de oxigênio. Mas quais os outros benefícios ambientais as árvores proporcionam? O que que tu pode dizer pra gente?
2: Bom, outros benefícios, acho que até eu comentei antes, né? Outros benefícios que a gente tem é a própria redução da temperatura, né? Principalmente quando a gente fala dentro da cidade. Claro, ela produz a sombra, né? Que é uma coisa que a gente pode associar mais rapidamente. Mas justamente pelo fato dela fazer essa sombra, ela está bloqueando a luz do sol, né? De chegar ali no chão, de chegar no asfalto, de chegar até na gente. Se a gente vai para baixo de uma árvore, né? A gente sente que é mais fresquinho. A árvore, ela vai atuar também como... Ela pode atuar como, por exemplo, uma cortina, né? Quando tem muito vento, ela pode ajudar a parar um pouco esse vento, né? Então, em casos de ventania, ela vai atuar como se fosse uma barreira, uhum, né? Digamos assim. Ela vai ajudar a gente também na questão da... de fazer a água quando chove, vai ajudar a permear essa água no solo, né, por causa das raízes, vai ajudar também a barrar, assim como barra o vento, ela vai ajudar a barrar um pouco as gotas da chuva também, né? Então, é uma série de benefícios que elas trazem para nós, né? Até mesmo o alimento, né, que a gente come, que os animais comem, enfim, né?
0: E dentro da cidade, Sabrina, qual é que é a importância da arborização, né, para a temperatura, a qualidade do ar, drenagem, enfim, das águas, da chuva e a qualidade de vida, né, nossa, da população?
2: Sim. Até pelo simples fato de ter o verde dentro da cidade já é muito importante, né? Bom, nós somos, assim como os outros animais, nós somos animais, né? E apesar de normalmente a gente não pensar sobre isso, as pessoas não lembrarem disso, né? Mas a gente precisa do verde associado ao nosso ambiente. Então, o visual dele, né, da paisagem, já é um fator muito importante para dentro da cidade, né? Assim como eu estava falando referente à drenagem da água, né? Quando chove muito, as raízes das árvores, elas ajudam a deixar o solo mais permeável. Significa que a água da chuva vai poder penetrar melhor no solo, vai poder, e essa água vai poder ir embora, ela não vai ficar tão empoçada, por exemplo, né? Nas ruas, em locais em que ela não tem para onde correr, né? Então, acho que isso casa um pouco também com a primeira pergunta ali, né, referente ao calor, que eu acho que é assim, a gente sente principalmente no verão, é uma coisa que a gente, muitas vezes a gente se queixa muito, né, de como é quente, como tá calor, e muitas vezes a gente não se dá conta do papel das árvores nesse aspecto, né?
0: Eu tenho visto, infelizmente, né, o nosso estado vizinho, o Rio Grande do Sul, tem sofrido muito com chuvas, né? São cidades que ficam praticamente devastadas embaixo d'água, e muitos troncos de árvores, Sabrina, vão parar nas beiras dos rios e até mesmo na praia. Por que que isso acontece?
2: Bom, isso acontece porque, a depender do clima, né, principalmente em eventos climáticos extremos, como esses que a gente está vendo, né, as árvores, elas muitas vezes não aguentam, né, o porte do evento, e elas vão acabar sendo levadas, né? Bom, elas fazem parte dessa, como eu mencionei, né, da barreira para o vento, por exemplo. Mas se a gente tem um evento climático tão extremo como os que a gente anda vendo, não tem árvore que aguente, né? Então, elas estão ali para proteger, de certa, né? Por um lado, a gente pode ver dessa forma, elas estão ali para nos proteger, principalmente nas cidades, né, por alguns aspectos, mas por outros, considerando os eventos que a gente tem visto, elas podem ser um risco também, né?
0: Luciano, agora que tu tá... Agora no sentido figurado da coisa, porque o Luciano sempre esteve envolvido, né, nessas questões que são de interesse da classe artística. Mas quando o Luciano está diretamente envolvido no Conselho, né, de Cultura, o que que tu vê de diferente, assim, que tu achava que, pô, por que que os caras não fazem isso, mas tu estando ali dentro, mais próximo, tu vê que daqui a pouco não é possível, e o que que ainda a gente pode esperar, né, pra cultura de São Miguel, de uma maneira muito mais contundente, assim, que a gente tenha aquilo consolidado.
1: Uma coisa que a gente sempre... E eu tenho a experiência dos dois lados, né? Quando eu não tinha esse conhecimento e hoje, depois começar a trabalhar com isso e agora estando diretamente envolvido, o que mais barra é questões de legalidade. Tu não consegue fazer absolutamente nada se tu não tem uma extensa documentação muito bem formulada. E mesmo assim, às vezes, ela acaba sendo barrada. A questão de legalidade, a burocracia é muito grande. Por quê? Porque nenhum governo vai querer se complicar por nada com dinheiro público que foi para tal evento lá e não, tá tudo certo. passou, deixou, foi, tá, não, cada centavo é contabilizado, tem que estar explicando para onde foi, como foi, e isso quando passa o projeto, né? Porque até passar um projeto é bem complicado. Então é essa a primeira coisa que muitas vezes o artista, ou entidade, enfim, quem está organizando um projeto, um edital, enfim, para alguma coisa na área cultural da cidade, estado, ou Brasil, né, já âmbito federal, tem que sempre pensar nisso, né, amarrar todas as pontas, fazer um projeto, e nisso tem muita gente que trabalha só com isso, organizar projeto, né, então, que você pensa em fazer sozinho, você vai...
0: Desiste.
1: Você vai pirar a cabeça, você não vai conseguir, tem que ter no mínimo um contador ali para te auxiliar, porque é muita coisa mesmo, né, é negativa de tudo quanto é coisa ali da tua vida pessoal, financeira, de banda... Enfim, tem muita coisa. No âmbito municipal, a gente sempre vê que dá para fazer mais, dá. Mas também a gente sempre esbarra nisso. Então, estamos aí hoje com uma Secretaria de Cultura que está muito atuante, né? E o prefeito, de certa forma, ele deu uma baita liberdade para os caras trabalhar. Mas é aquela coisa. O trabalho deles esbarra sempre nesse ponto que é a legalidade, é a burocracia, o que pode, o que não pode fazer... e às vezes até e tem coisas que passam por Câmara de Vereador, que tem que ir lá, eles têm que dar uma analisada, porque é tudo público, né? É dinheiro público. Então tem que sempre passar por várias análises de várias pessoas ali dentro para tu conseguir lá no final ter um resultado positivo. Isso é tempo, é paciência. A gente tem a PNAIB agora, que saiu recentemente o edital. A galera organizou o projeto, enviou bastante pessoas, enviaram, né? Eu inclusive mandei o meu. Felizmente o meu bateu na trave ali por um, dois pontinhos ali, mas passou muita gente aqui do município, tá com os projetinhos legal, passou, então vai ter bastante coisa acontecendo na cidade nos próximos meses, né? Tanto de gravação, show ao vivo. Uhum. E aí essa parte boa, né? Quando esses projetos passam, são eventos que, como é dinheiro público, a galera oferece gratuitamente esses shows, porque eles já ganharam para fazer o seu projeto. Então o trabalho agora é oferecer gratuitamente, claro, ao público. Então isso retorna para a sociedade de alguma forma, né? A cultura está sendo exposta, o dinheiro está sendo aplicado, a conta está sendo feita e está sendo exposta lá nos canais legais. Então tem sempre esses dois lados ali, mas a burocracia sempre é muito complicada para quem trabalhou. Uma época em que você ia falar direto com o secretário de cultura lá, ele dizia, tem dinheiro, então vamos fazer. Hoje não, tem dinheiro, mas espera lá, vamos organizar a papelada.
0: Aí que tá. Luciano Bravo tá aqui com a gente, vamos ouvir música na Terça Nobre.

0: Luciano Bravo, grande presença. Vamos fazer um intervalo. A gente volta já com mais Terça Nobre.
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4: Sim, voltamos com a Terça Nobre nessa noite de terça-feira. O programa reprisa todos os domingos aqui na 104, sempre depois das 19 e a hora que você bem entender pelas nossas redes sociais. Hoje o Luciano Bravo está aqui fazendo som com a gente e a Sabrina da Datri, que é nossa parceira aqui no programa, está aqui com a gente falando sobre o Dia da Árvore, que foi ontem, dia 21, e que aí nós vamos celebrar ainda ao longo da semana. Por que não? Sabrina, eu queria te perguntar o seguinte, plantar uma árvore é sempre uma atitude meramente ambiental, né, positiva, ou a escolha de uma espécie e do local também precisa ser muito bem planejada? Eu queria que tu falasse um pouco a respeito disso.
5: Claro, precisa ser planejado. A gente precisa conhecer as árvores para que a gente possa saber o que pode ser plantado em tal local e o que não pode. O que é ideal de tu plantar num lugar, por exemplo, se a gente está na cidade, né? A gente tem uma rede elétrica, por exemplo, ou a gente está perto de uma faixa de pedestres, a gente está perto de um bueiro, a gente precisa saber o que a gente está plantando. Né? Qual vai ser o porte da árvore que a gente vai plantar, como que as raízes se distribuem, né? Daquela espécie, para que a gente não acabe causando problemas depois pelo plantio daquela árvore ali. Então não é só plantar, a gente nunca pode apenas plantar, a gente precisa saber entender o ambiente ao nosso redor para saber o que plantar.
4: O Luciano falou agora no bloco anterior sobre essa questão burocrática, né? Eu queria te perguntar o seguinte, como é que é o processo burocrático e que vocês certamente auxiliam através da Datri, o cliente que muitas vezes não sabe, né, e não conhece as árvores e até porque as pessoas não têm, né, essa obrigação toda de saber as espécies, né? A gente estuda lá no colégio, mas depois é uma coisa que vai naturalmente, né, na nossa vida cotidiana, passando despercebida. E aí, às vezes, as pessoas cortam uma árvore que não pode cortar, né? Eu queria que tu fizesse essa ligação do processo da Datri com o cliente de vocês.
5: Perfeito. É, em primeiro lugar, o que eu posso dizer é, se você não sabe, né, qual é a árvore que...
4: Ah, eu vou cortar aqui, vou fazer lenha para fazer um churrasco, não dá.
5: Exatamente, né, não pode, né. É, o ideal é que se você não sabe, se você não conhece, não tem certeza do que tem ali, né, e que, do que você quer cortar, que você
4: não
5: busque,
4: se meta, né?
5: Né? Que você busque, né, um profissional, né, uma consultoria especializada, que vai saber te dizer...
4: A Datri.
5: Né, a Datri, com certeza, né? É, que vai saber te dizer o que tem ali, qual é a espécie daquela árvore, né? E vai te dizer se você pode cortar ou se você, não, ou se você precisa de uma autorização ambiental, uhum, antes para poder cortar, né? Porque podem existir os dois casos.
4: O Luciano, tu queria cortar um pau-brasil, daí não dá, né? Quais são as espécies raras que a gente tem aqui na nossa volta na região de árvores, Sabrina? Tu saberia dizer? Apontar algumas, pelo menos?
5: Olha, não, posso apontar algumas. É, por exemplo, acho que um exemplo bem bom, assim, que as pessoas conhecem, né, por causa da aparência diferente dessa árvore, é o pinheiro, uhum, né, a araucária. A araucária é uma espécie ameaçada de extinção, ou seja, ela foi tão cortada, né, para diversos fins, que não existem mais tantos indivíduos da espécie de araucária na região, né? Uhum. Tanto em Santa Catarina como em todo o Brasil, né? Inclusive, existem listas de espécies ameaçadas de extinção pro estado de Santa Catarina, né? Cada estado tem a sua. Pro Brasil também. E a araucária é uma dessas árvores que está lá na lista, né? Outra espécie que eu posso dar como exemplo é o cedro rosa, né? É uma espécie de árvore que também foi muito cortada, muito utilizada, né, para fazer móveis, por exemplo. E também está, então, numa dessas listas de espécies ameaçadas, né? Então, são duas aí que eu consigo pensar agora de momento que... como exemplo de espécies que, além de não poderem ser cortadas, né, a gente precisa ter um cuidado ainda maior pelo fato de elas serem ameaçadas de extinção.
4: Olha, eu queria dizer que o Patrick está aqui te elogiando barbaridade, Sabrina. Barbaridade o Patrick, né? Romântico o Patrick. A Luciane também está aqui. Né? Eu tava com o seu microfone obrigado, fechado, pode falar.
6: Beijo.
4: Aí, tá. Quem mais? A Raquel tá aqui, falando a respeito da questão cultural, que a gente falou agora há pouco, né? Que a cultura é fundamental, é verdade, Raquel. E a Raquel, ela faz tempo que não vem aqui também, tanto quanto tu, Luciano, sabia?
6: A teacher, aí, né? Professora.
4: É teacher. Então é por isso.
6: Corrigindo prova.
4: Ela tem os motivos dela, né? Pra não vir. E tinha alguém que pediu aqui um sepultura pra ti, Luciano.
6: Barbaridades,
4: Luciano. Quem foi que pediu?
6: Sempre tem um.
4: Eu vou ter que atualizar. Enquanto eu descubro aqui quem é que pediu sepultura, o Luciano vai tocar mais um som pra gente, por favor.
6: Ah, é. Vamos lá.

0: Começando o Bravo mais uma! Antes do intervalo, por favor. Antes do intervalo. Não podemos fazer um intervalo sem música.
1: Cara, faz tempo que eu não toco, vê se sai bonito.
0: Quem pediu pra te tocar a Sepultura, eu não sei pronunciar o nome dele. É Skave? Casper.
1: Ah!

0: bom Luciano Bravo no programa. Quem diria, meu caro Casper, que a gente ouvir esse som com o Luciano. É inacreditável, a gente vê como esse programa muda as pessoas, né?
1: É um camaleão.
0: A gente volta já depois do intervalo, não saia daí. Essa é a Terça Nobre.
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0: Feito, estamos de volta com a Terça Nobre já na finaleira do programa. Eu queria ficar mais, né? Mas a gente está entrando no último bloco e olha quanta coisa ainda temos para conversar. Vamos dentro do nosso tempo aqui, conversando com a Sabrina da Datri, que está aqui hoje com a gente. A Datri, que é nossa parceira, né? E sempre trazendo temas importantes, não só para você, mas também para os clientes da Datri, que muitas vezes têm dúvidas, né? Ou curiosidades a respeito. E aí a gente vem aqui e esclarece tudo isso. E o Luciano Bravo, que está aqui fazendo som hoje na Terça Nobre. Sabrina, existe diferença entre espécies nativas, exóticas e exóticas invasoras? Eu queria saber o que é isso e por que é tão importante conhecer essa diferença antes de escolher uma árvore para plantar, seja em casa, seja na sua propriedade, enfim.
1: Uhum. Sim, existe diferença. As espécies nativas são aquelas que a gente encontra naturalmente, né, originalmente no local onde ela está. Então, por exemplo, a araucária, ela é uma espécie nativa de Santa Catarina, nativa do Brasil, né, de umas regiões do Paraguai, da Argentina, Uruguai, né? Então, essa é uma espécie que ela se desenvolveu no local onde a gente encontra ela, né? As espécies exóticas são aquelas que elas se desenvolveram em outro local, em outro país, outro continente, como, por exemplo, vamos pegar o pinus, né? O pinheiro. Que não, o outro pinheiro, né? Que não é araucária, não podemos confundir, né? Inclusive essa questão dos nomes, né? Às vezes a gente tem o mesmo nome, né, para diferentes árvores. Isso é uma questão que tem que se tomar cuidado, né? Mas falando então do pinus, né? Que é uma espécie que vem de outro local, né, de outro continente. Então, isso a gente define como uma espécie exótica. Ela não se desenvolveu naturalmente aqui na nossa região, né? E aí, a espécie exótica invasora é aquela que ela não é daqui e ela se espalha muito rapidamente, ela se desenvolve, ela se prolifera, digamos assim, muito rapidamente num local de onde ela não é originária, né? A gente pode usar, nesse caso também, utilizar o pinus como exemplo, né? Que é uma espécie que, se ela tiver espaço, né, e as condições para ela, ela vai tomar conta daquele espaço, né? E não vai deixar que outras árvores, principalmente as nativas, se desenvolvam naquele local. Então, por isso que é muito importante a gente saber a diferença entre esses tipos de árvores, né? E saber qual é nativa, qual é exótica, qual é exótica invasora, para que a gente não venha plantar uma árvore inadequada para um local. Por exemplo, vamos plantar numa área de preservação permanente, né, que é uma área que precisa ser protegida ao longo da margem do rio, por exemplo, né, a gente não pode plantar uma árvore exótica invasora, né, porque a chance dela se espalhar, dela tomar conta daquele lugar e roubar o espaço das nativas é muito grande. Né?
2: Muito aqui na cidade, que era, eu não sei o nome científico dela, enfim, eles chamam de sempre verde, que dá o cachinho cheio das bolinhas.
1: Das bolinhas roxas?
2: Que aqui pra baixo, no rio que atravessa a cidade, aqui é tomado, né?
1: Isso aí,
2: pra baixo.
1: Eu pensei nela também, ela é muito utilizada, inclusive, na arborização, né? A gente vê muito elas nas calçadas.
2: Cresce rápido, né?
1: Cresce rápido, ela dá uma sombra boa, né? Mas tem esse problema, ela é uma espécie exótica invasora, né? Ela é constante numa lista de espécies que são definidas, né, assim, no estado. E, bom, esse é um fator, né? Por exemplo, utilizar essa espécie para plantar na calçada, ela até pode ter essa função, né, de crescer rápido, de dar logo aquela visão, né, aquele visual de verde na cidade. Mas existe esse problema de... Os passarinhos gostam muito dessa espécie, né? Eles comem o frutinho e, conforme eles vão comendo, eles vão, por meio das fezes, né, eles vão deixando em alguns em outro ambiente, né? Pode ser num terreno baldio, pode ser em qualquer lugar, né? Pode ser num terreno dentro da tua casa, pode ser na calçada mesmo, enfim. E ela vai crescer, vai se desenvolver muito rápido. Então, isso é um problema.
0: Eu eu preciso falar que a Lina está aqui. Quem é a Lina? Que nos conhece e que está nos acompanhando. Muito obrigado, Lina, pela parceria. Demais. Sim. O seu Egídio, de Novo Hamburgo, que é meu colega de profissão.
1: Isso, Egídio tá mandando... e Lina. O Egídio é meu tio.
0: Eu e teu padrinho.
1: Isso, meu padrinho, sim, olha a Lina, assim. Madrinha do meu irmão. Ah, né? Eles são um casal.
0: Nos achamos agora.
1: Sim, que legal. Esse é o meu tio que eu comentei contigo, que é radialista.
0: Ele falou ali, eu sou radialista, de Novo Hamburgo. Aí. Muito obrigado, velho. É uma responsabilidade saber que tu tá aí nos ouvindo, né? Isso aí. E o seu Osmar, que tá em Parobé.
1: Meu pai.
0: Né? Como é que chama tua mãe?
1: Clair.
0: Dona Clair.
1: Estamos dois assistindo.
0: Muito obrigado. Quando a família tá prestigiando, estamos bem na audiência, né, Luciano? Estamos bem na audiência.
1: Verdade.
0: Sabrina, muito obrigado por ter vindo, né? Eu queria que tu ficasse mais, eu queria que o programa tivesse mais tempo, mas é importante sempre quem tem dúvidas. Quem quiser conhecer um pouco mais o trabalho da Datre pode entrar em contato com vocês pelas redes sociais, né? Que está sempre sendo atualizada e ali tem todos os telefones de contato, né?
1: Isso aí, muito obrigada, Flávio, pela recepção de sempre, né?
0: E eu fico muito feliz.
1: A Datre, né, a empresa, pela oportunidade de estar aqui falando um pouquinho também sobre a importância das árvores, né? Pelo Dia das Árvores.
0: Porque o jardineiro é Jesus, né?
1: E as árvores somos nós.
0: E as árvores somos nós. Né? Obrigado demais. Luciano, como é que a galera faz para te achar, meu velho?
2: Mas isso aí, né? As redes sociais aí, a Lost, da Bela Dona.
0: Aliás, eu tenho uma reivindicação para fazer. Por que a Lost não tem música ali para procurar no Instagram? Que eu queria botar uma trilha da Lost e não
2: consegui.
0: Cara,
2: A gente só conseguiu colocar no YouTube até agora, né? Que a gente fez as nossas gravações em casa aí, então por causa da qualidade a gente não preferiu não colocar aí no Instagram. Mas nós estamos
0: logo.
2: Então, a Bela Dona vai gravar agora esse ano.
0: Que legal.
2: Tem uma música
0: inédita,
2: já,
0: né?
2: Que tá. A gente já começou a tocar nos shows, ela foi muito bem aceita, né? A galera curtiu, né? Então já tem tudo para dar certo, né?
0: Vai ser demais. Vocês venham aqui, por favor, lançar essa música.
2: Com certeza.
0: Né? Eu queria agradecer a vinda de vocês aqui hoje. Queria agradecer quem ficou nos vendo, quem ficou nos ouvindo, quem ouve a reprise nesse domingo. Muito obrigado pela audiência de todos vocês. E dizer que na semana que vem a gente volta com mais convidados aqui na Terça Nobre. O programa termina com Luciano Bravo.
2: Vamos lá.

0: o Terça Nobre. E até a próxima semana.
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0: 8h59.
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4: Boa noite.
5: Boa noite para você que nos acompanha em todo o país.
4: Terça-feira, 22 de setembro de 2026.
5: Vamos aos destaques do dia.
4: Contagem regressiva para o Enem.
5: Dia 8 de novembro ocorre a primeira prova para mais de 5 milhões de inscritos.
4: E hoje vamos falar sobre como se preparar melhor para o exame.
5: Além de cartilha que traz dicas de como se sair bem na redação. Pablo Mundim.
6: O material reúne orientações sobre as 5 competências avaliadas e exemplos de redações do Enem 2025, acompanhados de comentários que ajudam a entender os critérios de correção.
4: Frente fria que está no sul do país avança para estados do Sudeste e Centro-Oeste.
5: Defesa Civil reforça orientações sobre os cuidados para quem vive em área de risco. Luana Karen.
7: Na tentativa de prevenir riscos à população, a Defesa Civil emite avisos, tendo como base boletins meteorológicos.
4: Qualidade de vida e acolhimento.
5: Agentes da Segurança Pública contam com serviço de atendimento psicológico online, gratuito e sigiloso. Gabriela Noronha.
8: E a iniciativa oferece avaliação e aconselhamento psicológico, psicoterapia e acompanhamento psiquiátrico.
4: Hoje na apresentação da Voz do Brasil, eu, Mariana Jungmann e Luciano Seixas.
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4: A Receita Federal vai liberar, a partir de amanhã, a consulta ao lote residual de restituição do Imposto de Renda.
5: Mais de 400 mil restituições vão ser pagas no dia 30 de setembro.
4: O lote residual contempla declarações transmitidas fora do prazo ou com pendências solucionadas pelos contribuintes.
9: Serão repassadas 412 mil restituições, com valor total que supera R$1,265 bilhão. O lote contempla as restituições de declarações feitas neste ano, transmitidas fora do prazo e com pendências que foram resolvidas pelos contribuintes. Também está neste lote as restituições residuais de exercícios anteriores. Os valores serão depositados no dia 30 de setembro, com prioridade para idosos, pessoas com deficiência e professores. Para consultar se a restituição está disponível, acesse gov.br/Receita Federal na aba Meu Imposto de Renda. Márcia Fernandes, para a Voz do Brasil.
5: De acordo com a Receita Federal, o pagamento da restituição é feito somente em conta bancária do titular da declaração.
4: Em caso de erro nos dados bancários, o órgão oferece serviço de reagendamento disponibilizado pelo Banco do Brasil em até um ano após a primeira tentativa de crédito.
5: E a Receita Federal divulgou um balanço com os dados de solicitações pelo Simples Nacional e pelo regime regular do IBS e da CBS.
4: Segundo o levantamento, até o dia 18 de setembro, o órgão registrou mais de 180 mil pedidos de adesão ao Simples Nacional. Já o regime regular dos novos tributos registrou 165 mil solicitações.
5: No total de pedidos feitos pelo Simples ou para o Simples Nacional, cerca de 61 mil já